0: Deixa eu sentar aqui na cadeira, eu tava aqui de pé aqui, dançando muito essa música aqui nos estúdios, bom demais, hein? Curtiu? Nós tivemos, hein, rolando por aqui o som de Liana Ross Fantasy, tivemos também o som de Crazy Frog XL e The Point Sisters. Demais esse bloco, hein? A programação aqui, a equipe mandou muito bem.
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7: Olá, voltamos. Boys on Gang, Can't Take My Eyes Off of You. Aumenta.

0: Private Eyes. Fechando por aqui o penúltimo bloco no nosso Amnésia para todo o Brasil. Demais, hein? Esse programa é muito bom. E você, curtindo por aí? Eu fico muito feliz, hein, de estar aqui juntinho com vocês, hein, trazendo os grandes hits, os grandes sucessos. Acessa lá meu Instagram também, @JuniorPinheiroVoz, manda lá sua alusão e também pelo meu canal no YouTube. Já já tem mais.
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0: E com ele, Michael Jackson. Don't stop, you get enough. Valeu. Obrigado pelo seu carinho, muito obrigado pela sua audiência. Fiquem todos com Deus. A gente se encontra semana que vem com muito mais, combinado? Segue lá no YouTube, arroba Junior Pino Voz. Beijo, até lá. Tchau, tchau, baby.
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2: 9:57.
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6: Olá, um excelente final de semana pra você, começando mais uma edição da sua Máquina do Tempo. Muito prazer, Carol Castro, trazendo músicas pra você recordar, curtir, fazer aquela viagem no tempo. Começando ao som de Satisfaction.
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0: sequência da nossa máquina do tempo, teve Adele, Tribalistas e também Vanessa Camargo.
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3: Segundo bloco.

0: Como da novela Sete Pecados. Teve também Kelly Clarkson, End Time. E passou por aqui também o Rapa, Monstro Invisível.
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9: 10:35.
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11: Terceiro bloco com essa daqui, ó.

0: I want to break free. Encerrando, tem mais.
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4: Terceiro bloco com essa daqui, ó.

0: I Want to Make Free, encerrando mais uma sequência da nossa Máquina do Tempo. Já já tem mais.
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8: 11 e 12.
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10: Quinto bloco da nossa Máquina do Tempo. Excelente final de semana.

0: Que sequência, hein? Não sai daí não, já já tem mais.
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8: 11:25. 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
0: Terceiro bloco com essa daqui, ó.

0: I Want to Break Free, encerrando mais uma sequência da nossa Máquina do Tempo. Já já tem mais.
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4: Onze e 44.
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0: Sexto bloco da nossa Máquina do Tempo. Quem lembra dessa?

0: nós dois, 2-1 antes, Grupo Dominó, Manequim.
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5: 12:01.
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5: 12:04.

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4: Meia-noite e 24.

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3: 6:46.
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2: Meia-noite e 49.

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2: 1:19.
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0: 1:23. 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
1: Estamos no seu rádio de volta com você com mais uma sequência. A vida é feita de capítulos. Alguns ficam para trás, outros serão. Estão apenas começando, né? E a música sempre encontra um jeito de estar presente em cada um deles. Deslize, som de Wagner aqui.

0: Nós ouvimos na edição a música do trio Parada Dura, o Fuscão Preto de Rasgar Coração, e teve Corona por aqui com grande voz, grande som pra você. Já já, mais uma canção que marcou recomeços da vida de muita gente.
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3: 1:39.
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3: 1:42.
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0: Fechando por aqui todas a segundona, Leonardo, com Mádio, com Padi, versão ao vivo, e teve La Vida Louca com Rick Martin aqui na edição. Que a semana comece leve, cheia de boas energias pra todos nós, hein? Até amanhã com mais uma viagem musical pra você.
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2: 1:55.
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0: 1:58.

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2: 2:16.
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5: 2:19.

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3: 2:36.
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3: 2:39.

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3: 2:56.
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9: 2:59.
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6: 3:07.
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6: 3:10.
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6: 3:10.
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23: 3:14.
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23: 3:14.
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2: 3:18.
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3: 3:22.
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3: 3:22.
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0: Três e 25. 98,7. 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
0: 3:29.
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0: 3:29.
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5: 3:03.
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5: 3:33.
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3: 3:37.
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3: 3:37.
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3: 3:40.
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1: 3h41.
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0: 3:44. 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
0: 3:45.
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6: 3:48.
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6: 3:52.
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6: 3:52.
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4: 3:55.
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4: 3:56.
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4: Três e 3:59.
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4: 3:59.
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22: Quatro e dois.
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22: 4:03.
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4: 4 e 6.
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4: 4 e 6.
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4: 4 e 9.
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4: 4 e 10.
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2: 4:13. 98,7. 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
2: 4:13.
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3: 4:16.
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3: 4:17.
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3: 4:20.
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3: 4:21.
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7: 4:27.
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7: 4:27.
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3: 4:30.
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3: 4:31.
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6: 8:34.
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0: 4:38.
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0: 4:39.
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0: 4:42.
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11: Alô, moçada, alô, minha gente. Este é o programa Sertão Caboclo, o programa que fala das nossas raízes, o programa que fala das nossas origens, o programa que fala da nossa gente do interiorzão. É hora de Sertão Caboclo. Programa de moda de viola que tem exibição todos os dias aqui na nossa rádio em 2 horas de duração. 2 horas com muito modão, do jeito que você mais gosta, né? Bruto, rústico e apaixonado. Muito obrigado pela audiência de quem tá na cidade, no campo, em toda a região. Segundo, minha gente, vamos começar tudo de novo, né? E começar aí com pensamento otimista para ser uma semana maravilhosa e abençoada para todo mundo. Vamos começar com um dos maiores clássicos da música sertaneja: Índia Cascadinha.

0: permitir.
1: Lourenço e Lorival, tá aí, modão bonito, mundo moderno, né? Jacó e Jacozinho também, o patrão e o camaradas, e Luiz Ala Gaivota Índia, Cascatinhana. É no melhor estilo modão que a gente começa o Sertão Caboclo dessa segunda-feira. Daqui a pouquinho tem mais. Já já tem Abel e Caim.
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7: 4:56.
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6: 4:59.
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8: Ei, programa um chorado sem quantia. Já estamos de volta aqui com o Sertão Caboclo e eu já convido todo mundo para quem quiser participar e mandar o seu alô para as próximas edições do programa. Fica à vontade aí. É o pedidomusical.com.br que você acessa no seu dispositivo, do seu computador, tablet, até do celular e manda alusão pra gente. Chegando Moda Bonita, chegando a Bel e Caim, na

0: Castelo de Sonhos, modão bonito com Pedro Bento e Zé da Estrada, teve do Duca e Dalvan, Luar do Sertão e Baile na Roça. Tonico Tinoco nesse clima de festa junina que a gente tá vivendo, né? Época maravilhosa. Bel e Caim também passou por aqui, Natureza. Só modão gostoso pra todo mundo que é apaixonado pela viola.
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3: 5:17.
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6: Segundona das top, pra quem tá aqui curtindo e acompanhando as emoções do nosso programa Sertão Caboclo.

Segundona das Top, pra quem tá aqui curtindo e acompanhando as emoções do nosso programa Sertão Caboclo. Tá começando bem a semana, né, Edivone? A nossa sintonia na nossa audiência, bom demais. Obrigado pelo carinho de vocês. E vamos, que aqui só tem modão gostoso, modão de viola. Tião Carreiro e Pardinho, boiadeiro de palavra.

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0: Encantos da Natureza. Tá aí mais um modão bonito, hein? Essa daqui com a carimbada do César e Paulinho. Do Iapoque ao Chuí. Teodoro e Sampaio, Trio Parada Dura, Luz da Minha Vida e Tião Carreiro e Pardinho, Boiadeiro de Palavra. Você tem uma moda sertaneja que você tá afim de ouvir, matar saudade e curtir? Manda pra gente aqui no pedidomusical.com.br. Manda pra cá o seu alusão e a gente toca aí nas próximas edições pra você, ok? Daqui a pouquinho tem mais. Já já tem Lil e Léo.
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3: 5:33.
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5: 5:37.
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7: Firma no golpe, que aqui o sistema é bruto, o modão é sertanejo e a paixão é caipira, minha gente. Aqui o bicho pega, hein? Manda abração pra todo mundo que tá aí de ponta a ponta sintonizado com a gente. Mandar um abração especial também lá pro Rony Valson, que tá ligado com a gente. Um grande abraço também lá pro Leandro, que tá na nossa sintonia, tá trabalhando lá no sítio, né? Junto com a família lá, curtindo também a nossa programação. Muito obrigado, Leandrão. Aquele abraço. Vamos lá, chegando mais uma, tá na hora de decisão. Goiânia e Paranaense.

0: Serra da Mantiqueira e região maravilhosa em Gil e Geno. Ronaldo Viola e João Carvalho, só dá você, Caminheiro, Liu e Léo. Ainda teve Goiânia e Paranaense, Hora da Decisão. Este é o Sertão Caboclo, senhores e senhoras, o melhor do estilo modão.
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10: 5:58.
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2: 6:02.
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5: Já estamos de volta, trazendo por aqui mais uma hora de muito sertanejo bruto, de muito modão de viola. Hoje, segunda-feira, dia 29 de junho. É sempre um prazer enorme ter você por aqui na nossa audiência. Então, firmes e fortes, pega aí carona junto com a gente, embarca aqui nesse mundão de moda de viola que a gente prepara diariamente com 2 horas da nossa programação. Folha Seca chegando, Zico e Zeca.

0: Ah, eu amo essa música, em Favela, Mocoque Paraíso, Belmonte Amaraí, Merceditas, Zé Mulato e Cassiano, Minha Prisão. Ainda teve o Zico e Zeca, Folha Seca. É só modão bonito pra todo mundo que tá aqui curtindo e acompanhando junto com a gente. Muito obrigado, viu? Ó, quem ainda não participou, já fica o convite, pedidomusical.com.br, manda alusão aí pras próximas edições do programa, que a gente vai fazer questão de registrar a sua companhia por aqui. Já já tem mais, daqui a pouquinho tem Léo Canhoto e Robertinho.
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2: 6:16.
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2: Seis e dezenove.
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5: Chama na bota, que aqui o sertão é caboclo demais. Aliás, o sertão é caboclo, o sertão é caipira, o sertão é de viola. Coisa boa, né? Quero mandar um abração bem especial lá pro Zé Eduardo, que tá curtindo a gente. Muito obrigado, Zé. Aquele carinho especial pra você, pra todo mundo aí. Valeu. Quem mais com a gente? Miguelzão, o Johnny também, o Jorge. Toda essa galera maravilhosa aí que estão no trabalho, né? Estão na luta, na construção civil. Não perdem um programa da gente. Muito obrigado pela sintonia. O Flaviano também, esposa Verônica. Quem mais? O Zé Rangel, a Mona e todo esse pessoal aí. Aquele carinho também de toda a nossa programação. Vamos que vamos! Sem perder tempo, que a moda sertaneja tá pedindo passagem. Gilberto e Gilmaro, Trem da Sete.

0: Garoto e Robertinho, Despeito, poeta e trovador, rancheira triste. Passou por aqui o Felipe Falcão, cópia da chave, e Gilberto e Gilmar, o trem da sete. Dá uma dão nesse povo maravilhoso que tá aqui na audiência. É, daqui a pouquinho tem mais, tem João Mineiro e Marciano.
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7: 6:32.
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0: 6:36.
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2: Quem aí tá afim de curtir um modão sertanejo de qualidade? Quem aí tá afim de curtir um modão caipira? Então aumenta o volume do rádio e vem com a gente, porque aqui só tem Hora das Boas. Eu quero mandar um abração bem especial para todo mundo aí do comércio da cidade, pessoal que valoriza a nossa programação, participa, pessoal que sempre tá mandando alô aqui junto com a gente, colabora apoiando aqui o nosso programa, incentivando essas duas horas de viola, né? Muito obrigado pelo carinho de todos vocês, muito obrigado pela sintonia de todo mundo. Então vá lá, curtindo junto com a gente muita moda jeitosa demais. Agora tem João Mineiro e Marciano chegando, Milagre da Flecha.

Jardim e Pardal, Nestor e Nestorzinho, Pai Neira Velha, o Dedo de Deus, Elis Silva e Zé Goiano, ainda tivemos João Mineiro e Marciano, Milagre da Flecha. Eita, quanta moda

0: o dedo de Deus, Eli Silva e Zé Goiano, e ainda tivemos João Mineiro e Marciano, Milagre da Flecha. Eita, quanta moda!
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12: 6:58.

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2: Olá, seja bem-vindo, bem-vinda a mais uma programação do Só Clássico Sertanejo. Pois é, estamos começando uma nova semana e com aquela alegria de sempre em poder receber você aqui na nossa programação, aqui na nossa rádio, para ouvir muita música sertaneja, para curtir muito modão que com certeza você vai recordar aqui junto com a gente. Segundona, 29 de junho de 2026, é um prazer enorme sempre ter você aqui junto com a gente. Então,

Já quero mandar aquele abração especial pra toda a galera da cidade, pra toda a galera aí da área rural, pro pessoal que tá nas rodovias, indo, vindo, pra você de toda a região, né? Aproveitando esse comecinho de semana e começando bem aqui junto com a gente. Bora começar os trabalhos? Bora dar o start aqui no Só Clássico Sertanejo dessa segundona? Você é tudo que pedi pra Deus. Rodão Bonito, César e Paulinho.

0: Ô Jorge Matheus, vamos cantar essa música juntos?
1: Deixa com a gente, Zezé de Camargo e Luciano.
0: Vai ficar bonito, hein? Eita nós!
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0: Lourenço, Modão Bonito, Zezé de Camargo e Luciano, teve César Menotti, Fabiano Leão Tomado, Alan e Aladim, liguei pra dizer que te amo, você é tudo que pedi pra Deus, César e Paulinho, pra gente começar muito bem essa semana maravilhosa, cheia de coisas boas que eu tenho certeza que vai acontecer na sua vida. Ó, daqui a pouquinho o Só Clássico tá de volta e sabe com quem? Mato Grosso e Matias.
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5: 7:12.
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2: 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Muito mais você. 7:16.

Os clássicos, o sucesso, a música sertaneja que com certeza você vai relembrar aqui com a gente. Esse é o lema do nosso programa. Moda boa nunca sai de moda. É hora da gente curtir mais. Tá chegando por aqui Mato Grosso e Matias. Tributo a um caminhoneiro para todos os nossos irmãos do trecho. Aquele abraço.

0: Majestade a Mulher, Milionários é Rico. Passou por aqui também as Marcianas, Nosso Bolero, Ataíde e Alexandre, Você Não Vai Me Ver Chorar. Ainda teve tributo a um caminhoneiro, Mato Grosso e Matias. Grande abraço para todos os irmãos do trecho, que sempre estão aí na audiência com a gente também, curtindo e acompanhando as emoções do programa. Só Clássico volta daqui a pouquinho. Já já tem Christian e Ralph.
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3: 7:32.
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3: 7:35.

todo mundo ouvindo e acompanhando a nossa programação. Clássicos da música sertaneja pra gente relembrar diariamente em 2 horas aqui na nossa programação. Quero mandar um abraço bem especial para quem já passou visitando a nossa página no pedidomusical.com.br e já tá mandando alusão aqui junto com a gente, a Fátima, né? Muito obrigada, Maria Silva, também tá ligada com a gente, né, Maria? Beijão para você, beijão para todo mundo, valeu pela companhia. Vanderléia tá ligada com a gente, mandando pro esposo, o Aguinaldo, pro tio Márcio, pro Gabriel, pro Menon e para todo mundo lá curtindo e acompanhando a gente. Vamos com mais uma? Agora chegando Gilberto e Gilmar. Foto 3x4.

Coração Sertanejo, Chitãozinho e Chororó, teve Adalberto e Adriano Traição, Christian e Ralph Sensível Demais, e a gente começou com Gilberto e Gilmar, Foto 3x4. Só música boa, né? Daqui a pouquinho a gente já tá de volta e trazendo pra você o som de Dudu Caidalvan.

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3: 7:50.
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3: 7:53.

aí, tá querendo curtir mais moda sertaneja de qualidade? Esse é o Só Clássico Sertanejo e eu sou o Kleber Ramos com você, diariamente em 2 horas de muita moda boa. A gente sempre resgata, né? Aquele sucesso, aquela música que com certeza fez parte da vida e da trilha sonora de muita gente. Por quê? São sucessos que com certeza caíram no gosto popular e até hoje são lembrados. Se tornaram de sucesso, aliás, para hinos da música sertaneja. Bom, vamos relembrar mais uma aqui juntinhos. Leonardo tá chegando por aqui. Brincadeira tem hora. Lembra dessa?

0: São tantas coisas para relembrar aqui no Só Clássico Sertanejo, né? Roberto Miranda, passou por aqui também o Guilherme e Santiago, a BCD, Duduca e Dalvan. A gente foi um pouquinho mais fundo aí, trazendo para você esse clássico Rastros na Areia. E começamos com o Leonardo, Brincadeira Tem Hora. Clássico é clássico e a gente continua por aqui nessa segundona bonita, dia 29 de junho, com muita moda boa pra você. Daqui a pouquinho tem a segunda hora já trazendo Jaine.
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5: 8:08.
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11: 8 e 13.

Já voltamos, segundo Ana Gostosa. Ó, só convidando, quem quiser participar junto com a gente, mandar o seu alô, o seu abraço, manda pra cá o seu pedido. É pedidomusical.com.br. Repetindo, pedidomusical.com.br. Serjão, grande abraço aí, obrigado. Tá mandando lá pra esposa Ágata, pra Janaína, o Edson, o José Silveira, que tá ligado junto com a esposa Maria Nascimento, ligados aqui junto com a gente também no Só Clássico Sertanejo. Muito obrigado pela companhia de todo mundo. E vamos de música, né? Vamos de modão. Teodoro e Sampaio, 7 Noites de Paixão.

Pegue se for capaz. Cleito e Camargo. Avião das Nove, Eduardo Costa, Teodoro e Sampaio, Sete Noites de Paixão. Nesta deliciosa segundona, 29 de junho, com o programa repleto de música boa pra gente reviver e relembrar. Já já tem João Paulo e Daniel.

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4: 8:24.
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4: 8:27.

De volta, tá tudo bem por aí? Segunda-feira gostosa, como é que você começou? Começou aí com energia positiva, né? Com pensamento positivo também. Quem aproveitou o final de semana para descansar, começa renovado. Quem trabalhou o final de semana, começa daquele jeito, mas não tem outra alternativa, né? Agora, uma coisa é certa, trilha sonora do seu comecinho de semana tá aqui na nossa rádio, tá aqui no nosso Só Clássico Sertanejo. E eu te convido sempre para ouvir, para curtir, para cantar e para participar sempre que você quiser também, pedindo seu som, mandando seu alô, registrando a sua companhia. Pedidomusical.com.br. Lágrimas de Dor chegando, Renan e Raí.

Cigarro, uísque, gelo, barreirito. Que linda canção, né? As Mineirinhas, Eu Duvido, João Paulo e Daniel Alguém. E ainda teve Renan e Raí, Lágrimas de Dor. A gente volta daqui a pouquinho com aquele clássico do João Mineiro e Marciano, que não pode faltar, né?

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2: 8:43.
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2: 8:46.

Os clássicos da música sertaneja, os sucessos que a gente adora. Muito obrigado pela companhia. Abração aí pro Vitão, que tá ligado com a gente, né, Vitão? Abraço pra você, pro irmão dele também, o Leandro, o Marco Antônio, que tá curtindo e acompanhando a gente, aquele carinho super especial. Quem mais junto com a gente? O Leandro tá na nossa sintonia também, forte abraço. Camila tá mandando lá para o Israel, esposa Israel, com muito amor e carinho, viu só? Todo mundo participando através do pedidomusical.com.br. 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Tá chegando mais uma, sucesso com João Mineiro e Marciano.

Como ficar sem você? Não tem jeito. Ficar sem você, o programa não rola. A alegria não vem. A semana não começa. Bruno e Marrone, Carlos para os irmãos caminhoneiros, moça caminhoneira, espinho na cama, trio parada dura. Então, especialíssima para você. Semana tá começando e a gente agradece demais a sua companhia. Amanhã eu volto nesse mesmo horário, resgatando mais 2 horas com você e com a galera dessa rádio maravilhosa, Pantaneja. Porque clássico nunca sai de moda.

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2: 9:07.
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2: 9:12.
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6: Top de mulher já está de volta e agora tem a nossa receita do dia. Chegando mais uma receitinha pra você, papel e caneta na mão, nossa receita de hoje, risoto de limão com vinho branco. Ingredientes: 100 gramas de cream cheese, uma cebola, um dente de alho, 200 gramas de arroz arbóreo, 200 ml de vinho branco seco, 600 ml de caldo de legumes ou de galinha, um limão siciliano grande. Você vai usar as cascas, somente a parte amarela e o suco dele, ok? Um pouco de manteiga e sal e pimenta a gosto. Vou repetir e você confere. Segura aí, ó. 100 gramas de cream cheese, uma cebola, um dente de alho, 200 gramas de arroz arbóreo, 200 ml de vinho branco seco, 600 ml de caldo de legumes ou de galinha, um limão siciliano grande, onde você vai usar as cascas, somente a parte amarela, e o suco dele. E um pouco de manteiga, sal e pimenta a gosto. E agora então a gente vai para o modo de preparo. Refogue a cebola e o alho na manteiga, adicione o arroz e jogue o vinho branco. Assim que o vinho ressecar, coloque as cascas do limão e o suco do limão e aos poucos o caldo de legume até usar todo o caldo. Assim que o arroz estiver cozido, desligue o fogo, coloque uma colher de sopa de manteiga, queijo ralado a gosto e o queijo cream cheese. Decore com umas fatias de limão e sirva em seguida. Tá aí, ó, é bem prático. Risoto de limão com vinho branco. Até a próxima e bom apetite. P do Pecado, Grupo Menos é Mais, Simone Mendes, aqui no Toque de Mulher.

0: do coração. Que isso, gente?
1: Flertar também é traição, viu? Zé Henrique Gabriel com Marília Tavares. Você ouviu Perry aqui no Toque de Mulher. Daqui a pouco tem dica de saúde e momento dos nossos aniversariantes de hoje. Eu, Tati Imbá, de volto já.
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6: 9:24.
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5: 9:29.
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7: Tô de volta com o Toque de Mulher. Agora tem a nossa dica de saúde.

O chá de gengibre com limão contém gingerol, vitamina C e zingerona, compostos com ação anti-inflamatória, antimicrobiana e antioxidante, que ajudam a aliviar sintomas da gripe, como irritação na garganta e tosse. Chegou o momento dos nossos aniversariantes dessa segunda-feira, 29 de junho de 2026. Parabéns para você, que Deus te abençoe, aproveite o seu dia, aproveite a sua vida. Muitas bênçãos para você no seu trabalho, na sua família. Enfim, que você seja muito feliz nessa novidade. E sinta-se abraçado pela Tati Invage. Aproveita, comemore, hein? É o seu dia.

apaixonei, Vitinho, Imperador, Marcolino, Jornal, teve Luan Santana nessa aí, tá? Daqui a pouco tem eles, Henrique Juliano. Ai, tem dica do dia pra você. Toque de Mulher volta bem

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0: cara? Um olho d'água?
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5: 9:44.

0: volta e agora tem dica do dia. Está na hora de conferir a dica do dia. Dica do dia. O clareamento a laser é realizado pelo dentista no consultório, sendo feito com a aplicação de substâncias de branqueamento nos dentes, altamente concentradas, que são muito mais fortes do que os kits caseiros. E em seguida, é aplicado o laser na forma de luz pulsada, gerando calor e acelerando e intensificando o processo de clareamento. De trás pra frente, é Henrique Juliano que canta pra gente aqui no Toque de Mulher.
1: Nem todo erro é errado, sabia? Vamos contar essa história?

Ian, Sorriso Maroto, fica com Deus. Você ouviu Tears com Sabrina Carpenter encerrando o Toque de Mulher desta segunda-feira. Bom, já deu a largada, né, gente? A semana tá aí, então vamos aproveitar. Amanhã eu tô de volta com mais Toque de Mulher. Beijo da Tati invade no seu coração. Fica com Deus e até amanhã. Tchau, gente!

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3: 10 horas.

0: Dador. Tá aqui escrito. Vocês devem nem comer as refeições. Afinal de contas, eu não tenho o direito de julgar os que não são cristãos. Deus os julgará. Mas será que vocês não devem julgar aos seus irmãos na fé? Como dizem as escrituras sagradas, expulsem do meio de vocês esse homem imoral. Eu vou para o intervalo e volto em oração. Volte comigo na leitura do dia de hoje.
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0: e rezando a palavra de Deus de hoje. 1 Coríntios capítulo 5, do versículo 9 ao versículo 13. Senhor, dai-nos consciência de que não devemos viver ou deixar fomentar, crescer em nós, levedar em nós o fermento velho. Aparte-nos, Senhor, de toda forma de fermento velho, seja ele a imoralidade, seja sermos pessoas avarentas, seja a idolatria, adorar ídolos, colocar outros elementos no lugar do Deus verdadeiro. Livra-nos, Senhor, do fermento velho da bebedeira. Livra-nos, Senhor, do fermento velho da difamação, da fofoca, da detração. Livra-nos, Senhor, do fermento velho do roubo. Coloque-nos, Senhor, na pureza e na verdade. Pureza e verdade. Que eu viva a pureza e que eu viva a verdade na minha vida. Amém. É tão forte isso. Querer viver a verdade. Você quer? Mas a verdade pode doer. A verdade pode nos desmascarar. A verdade pode até nos fragilizar num primeiro momento. Mas está disposto a enfrentar a verdade do que somos realmente? É um caminho libertador. Esta foi a leitura orante de hoje. Pedro, tu me olhastes nos olhos, Senhor. Em Cesareia de Filipe, Jesus pergunta aos seus: quem dizem os homens ser o Filho do Homem? Eles respondem: alguns dizem que és Jeremias, outros Elias ou algum dos profetas. E para vocês, quem sou eu? Pedro então diz: em nome dos apóstolos, tu és o Cristo, o Filho do Deus vivo que devia vir a este mundo. E Jesus disse: tu és Kefas, Pedro, e sobre esta pedra terá com ela. Tu és Pedro, Pedro, dia de São Pedro hoje. E sobre esta pedra edificarei a minha igreja, e o poder do inferno não prevalecerá contra ela. Portanto, na profissão de Pedro, é a pedra que é Jesus. Pedro, a pedra de construção. A sorrir, São Pedro, rogai por nós. Primeiro Papa da Igreja Católica, rogai por nós. São Pedro, intercedei por nós. Amém. Elaine, que a paz de Jesus esteja com você.
1: Bom dia, Padre.
0: Deus abençoe. De onde você fala?
1: Eu falo de Campo Grande, Mato Grosso do Sul.
0: Meu abraço a Campo Grande, Mato Grosso do Sul. Como que você me acompanha?
1: É pela televisão, né? A digital, que é 50.2, eu acho.
0: 50.1, aí, toca a corneta, sacristão. 50.1, vai lá.
1: E tem um aplicativo também.
0: Tá certo, diga lá, minha filha.
1: Então, padre, eu queria contar um testemunho que, graças a Deus, Nossa Senhora Aparecida, que eu tinha síndrome do pânico e depressão, né? Graças a Deus, Deus me curou. E através das orações do senhor também, né?
0: Claro, filha
1: de... Aí eu mudei pra cá e sempre vim te acompanhando, né?
0: Deus é maravilhoso, né? Então diga graça recebida.
1: Graça recebida.

0: Graça testemunhada. Toca, diga.
1: Toca o sino, sacristão.
0: Não fica com vergonha não, Elaine. Fala alto, minha filha.
1: Então, é porque eu tenho mais dois testemunhos.
0: Depois você conta mais, então vai lá, conte os outros.
1: Aí eu tinha aquela anemia falciforme, eu não sei o jeito que fala direito.
0: Tá bom, Deus sabe.
1: E eu pedindo a Deus, graças a Deus também fui curada.
0: Certo.
1: E fui curada também da colite ulcerativa.
0: Certo. Nossa, quanta graça, hein, filha? Quanta graça.
1: Graças a Deus. Apesar que eu tive mais e mais, mas não dá tempo de contar, né? Mas toca o sino sacristão, que Deus é maravilhoso.
0: Isso, querida. Elaine, quer deixar alguém em oração?
1: Ô, padre, eu queria oração pelo meu filho João Vitor, da Cruz Paula. Ele vive aqui nas ruas, em Campo Grande, abandonou serviço, abandonou filho, tudo, sabe?
0: Oh, meu Deus.
1: Então, já quase mataram ele degolado, sabe?
0: Ele é usuário de drogas?
1: Ah, ele é, padre. Ele bebe também, sabe? Assim, sabe? Ele, só Deus. Eu entreguei nas mãos de Deus. Só Deus para ter misericórdia.
0: Levaremos com muito carinho, pedindo por intercessão de São Bento.
1: Aham. E eu queria também pedir oração também para minha filha Camille Vitória também, que é outra problemática. Ela trabalha, sabe? Aluga casa, assim, para ela morar. Só que ela é muito problemática.
0: Tá bom.
1: Aí ela tem um filho, eu que crio o filho dela.
0: Como é que é o nome dela?
1: Camille Vitória, da Cruz Paula.
0: Tá certo. Filha.
1: Padre, eu queria pedir oração também com a minha irmã Dalvinha Pereira da Cruz, que ela está tentando conseguir aposentar também.
0: Tá bom.
1: Né?
0: Anotei.
1: E eu se desse para mim rapidinho, pedi um pedido de oração mesmo para minha mãe, Luísa Figueiredo da Cruz. Eu sou adotada.
0: Tá bom.
1: Ela é o José na nossa vida, que ela pegou 4 filhos de pessoas diferentes, sabe? Criou até hoje. E graças a Deus nós somos muito unidos.
0: Tá certo, filha. Todas aqui, louvado seja Deus, que você teve uma Luísa na vida, uma pessoa que te adotou e te deu amor. E vamos pedir a Deus hoje, por intercessão de São Bento, que livre teu filho, João Vitor, onde ele esteja, livre-o das drogas, livre-o desta vida que está levando. Meu grande abraço, Elaine, de Campo Grande, Mato Grosso do Sul. Imagino o sofrimento de uma mãe de ver um filho nesta situação. Tem que entregar para Deus mesmo e ter uma fé inabalável, como eu digo. TV Evangelizar, canal 50.1, Dom Dimas Lara Barbosa, de Campo Grande. 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Como entender isso? Por exemplo, a chave para receber a graça e a experiência de Jó, Deus em meio à tempestade. Qual é a chave de se manter inabalável no meio de uma tempestade? Como se manter firme como Jó no meio de uma situação como essa? Uma pessoa tão voltada para Deus e um filho nas ruas. 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Eu vou para intervalo, eu volto já. Ah, não esquece. Primeiro dia da novena de São Bento. Volte comigo.
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Hoje, dia de São Pedro. Hoje, início da nova novena de São Bento, poderosa novena. Qual vai ser sua intenção? Agora, eu saúdo as rádios de aniversário hoje: Atual FM, Água Boa, Minas Gerais, Caçanjuri FM, Caçador, Santa Catarina, Massa FM, Mirandópolis, São Paulo, Portal Guaporé FM, Costa Marques, Rondônia, São Pedro FM, Caririaçu, Ceará, Única FM, Paracatu, Minas Gerais, e TV Beltrão de Francisco Beltrão, Paraná. 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Eu falava que hoje, falava não, hoje é dia de São Pedro. E São Pedro, um homem instigador. A missão de Pedro. Após a ressurreição, os apóstolos se reuniram no cenáculo, onde o mestre às vezes aparecia. Cada um retoma a vida diária. Pedro volta a pescar. Mas ele já não sabe mais pescar peixe. Por isso, os textos evangélicos dizem

0: passaram a noite pescando e não tiveram sucesso. Até que um desconhecido disse: tendes alguma coisa a comer? E eles disseram: não. Jogue a rede à direita. E a pesca foi milagrosa, 153 grandes peixes. Pedro entendeu que era voltar a ser o apóstolo. Pedro retoma sua caminhada. Depois existe aquele texto maravilhoso: Pedro, tu me amas? Eu te amo, Senhor. Três vezes, até dizer: Senhor, tu sabes tudo. Tu sabes que eu te amo. E Jesus diz: apascenta as minhas ovelhas. Pedro confirma a fé da comunidade cristã. Durante a perseguição de Nero, foi preso e depois foi crucificado de cabeça para baixo. Ele pediu: não tenho direito, não quero ser crucificado como meu mestre. Se tenho que ser crucificado, que seja de cabeça para baixo. Paulo foi condenado à morte, decapitado pelo tribunal romano. Segundo a tradição, o martírio dos dois pilares da igreja se celebra dia 29 de junho de 67. Pedro morre no circo de Nero e é sepultado na colina do Vaticano, onde hoje tem a grande basílica de São Pedro. E Paulo na Via Ostiense, onde surge a Basílica de São Pedro e São Paulo fora dos muros. São Pedro, rogai por nós. São Pedro Apóstolo, rogai por nós. E agora, juntos, primeiro dia da novena de São Bento, rezemos.
1: Cruz sacra sit vigilus, non dracus sit vigidus.
0: A cruz sagrada seja minha luz. Não seja o dragão meu guia. Retira-te, Satanás. Nunca me aconselhes coisas vãs. É mal o que tu me ofereces. Bebe tu mesmo o teu veneno. A cruz sagrada seja minha luz. Não seja o dragão meu guia. Retira-te, Satanás. Não queres coisas vãs. É mal o que tu me ofereces. Bebe tu mesmo o teu veneno. Ó glorioso São Bento, que sempre se mostrou compassivo com os necessitados, fazei também nós, recorrendo à vossa poderosa intercessão, obtenhamos auxílio em todas as nossas aflições. São Bento, que em nossas famílias reine a paz e a tranquilidade. Que se afastem da família toda desgraça, sejam elas corporais, temporais ou espirituais, especialmente o pecado. Este mal que está rondando a tua vida, tua família. São Bento, dai-nos a graça que ao terminar nossa vida neste vale de lágrimas, possamos louvar a Deus convosco no paraíso. Glorioso São Bento, para que sejamos dignos das peças de Cristo. Libertai-nos do mal, libertai-nos da dentro, libertai-nos do medo. São Cado, o Senhor esteja convosco. Ele está no meio de nós. Abençoai, Senhor, a água, a roupa de enfermos, as fotos de família. Abençoai os remédios. Abençoai as fotos de família. Por intercessão de Nossa Senhora do Carmo, São Pio de Pietrelcina, hoje, São Pedro, em nome do Pai, do Filho e do Espírito Santo. Amém. Eu me despeço com um clipe inabalável. Peça para tocar na sua rádio e que Deus nos dê uma fé inabalável. 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
7: 11:02
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13: O senador Flávio Bolsonaro cometeu crime de calúnia contra o presidente Lula em uma postagem nas redes sociais. Foi o que concluiu a Polícia Federal no relatório final do inquérito que apura o caso no Supremo Tribunal Federal. O relator do processo é o ministro Alexandre de Moraes. A lavagem de dinheiro, suporte a terroristas e ditaduras, eleições fraudadas. Para a Polícia Federal, fica claro que o senador imputou falsamente ao presidente Lula os crimes de lavagem de dinheiro e de tráfico internacional de drogas e armas.
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2: Olá, segunda-feira, 29 de junho de 2026. É sempre um prazer enorme estar por aqui e poder levar até você os principais fatos, destaques e notícias do Brasil e do mundo, sempre abordando com aquela forma dinâmica, responsável e totalmente imparcial, que já é característica aqui da nossa rádio, aqui do nosso programa. E sim, mais uma vez, a garganta comprometida depois de uma trégua na semana passada, novamente a garganta fica comprometida devido ao tempo, mas estamos aqui, né? Com o mesmo carinho, com a mesma responsabilidade, até porque a voz não importa, né? O que importa realmente é a integridade dos fatos, a verdade que você precisa saber de tudo aquilo que acontece perto e longe de você. É claro que a gente tem essa responsabilidade e esse compromisso também, né? Mas a informação e você, ouvinte, sempre em primeiro lugar. Hoje, dia 29, é dia do pescador amador, dia nacional da aviação de segurança pública do Brasil, dia do engenheiro de petróleo, dia internacional dos trópicos, dia do papa, dia do pescador, dia do telefonista, dia de São Pedro e São Paulo, dia do dublador, dia mundial da esclerodermia e hoje, dia mundial de você ficar bem informado também com a gente aqui no JVN. E olha, começo o programa de hoje com uma notícia não muito boa, viu? Prepare o bolso, porque a bandeira tarifária no mês de julho continuará sendo a amarela. Com isso, será mantido o acréscimo de R$ 1,88 a cada 100 kWh consumidos nas contas de luz no próximo mês para todos os consumidores conectados ao Sistema Interligado Nacional. Segundo a ANEEL, a decisão foi tomada devido ao período seco em algumas regiões do Brasil, o que leva a uma geração hidrelétrica menor e ao acionamento de usinas termoelétricas com custo mais elevado de produção, obviamente que esse custo é repassado ao consumidor final. A bandeira tarifária e esse sistema foi criado em 2015, justamente para custear essas variáveis de geração quando termoelétricas são acionadas. Divididas em cores, as bandeiras indicam quanto está custando para o Sistema Interligado Nacional gerar a energia que nós usamos em casa, nos trabalhos, nos estabelecimentos comerciais, na indústria, nas cidades num todo. A cada mês as condições são diferentes, por isso a bandeira pode variar de um mês para o outro. Mas já está definida, julho teremos bandeira tarifária novamente amarela. 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
2: Número de mortos por terremoto na Venezuela sobe para 1.450. Quarto voo brasileiro para a Venezuela decolou com bombeiros e donativos. Censo escolar. Brasil reduz índices de reprovação, abandono e de atraso. Infogripe alerta para manutenção da alta de casos de síndrome respiratória aguda grave. Ministério da Saúde inclui segunda dose de reforço para poliomielite. Estas e outras notícias a partir de agora. 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
2: Mais uma vez, o nosso muito obrigado pela sua audiência e também pela sua confiança aqui no JVN. A gente começa falando da situação na Venezuela, onde mais de 1.450 mortos e mais de 3.150 feridos entraram para a lista de vítimas. O balanço foi anunciado pelo presidente da Assembleia Nacional da Venezuela, Jorge Rodrigues. O número de mortos tem aumentado no momento em que as equipes de resgate

0: chegaram à cidade costeira de Lagoaíra, uma das maiores de ar que aconteceu nos últimos dias. Neste final de semana, 33 pessoas foram resgatadas. No entanto, milhares de pessoas continuam desaparecidas. E a cada hora que se passa, né, as chances de se encontrar pessoas com vítimas dessas milhares que ainda estão desaparecidas vão diminuindo. A expectativa é grande, o esforço também, e a Venezuela vai contando com o reforço de vários países, inclusive o Brasil, que estão enviando bombeiros, que estão enviando pessoas para ajudar e contribuir no resgate. Mas a expectativa, né, como eu disse, de se encontrar vítimas com vida ainda sobre os escombros vai diminuindo à medida que as horas vão se passando. Mais de 1.600 socorristas estrangeiros estão na Venezuela para apoiar famílias e voluntários nos resgates. Entre eles, brasileiros, que começaram neste sábado a operação de busca e resgate. O Brasil já enviou cerca de 10 toneladas de materiais e equipamentos, uma caminhonete, 37 bombeiros militares e 4 técnicos da Agência Nacional de Telecomunicações. As equipes estão instaladas em uma base improvisada na região de Los Corales, onde prestam ajuda e solidariedade nesse momento difícil vivido pelos irmãos venezuelanos. Ontem, um avião com ajuda humanitária novamente partiu para a Venezuela, como eu disse, que passa por essa situação difícil. Algumas regiões praticamente devastadas por esses tremores. E os terremotos, que foram de 7,2 e 7,5 na escala Richter, foram seguidos de cerca de 20 réplicas e provocaram destruição e desabamentos na capital Caracas e em várias outras cidades da região.
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0: Os números referentes ao desempenho de estudantes que concluíram o ensino médio na rede pública do país apresentaram melhora entre 2022 e 2025. O índice de reprovação caiu 62%, o de abandono diminuiu 61% e o atraso escolar teve redução de 28%. No mesmo período, a taxa de aprovação subiu 11%. Os novos dados, divulgados nesta sexta-feira pelo Ministério da Educação, o MEC, fazem parte da segunda etapa do Censo Escolar 2025, feito pelo INEP. O levantamento anual permite calcular as taxas de rendimento escolar do país. Os dados também indicam que mais estudantes têm conseguido permanecer no ensino médio. Entre 2022 e 2025, a taxa de não retorno ao ensino médio caiu 28%, o que significa que mais jovens acabaram permanecendo em sala de aula de um ano eletivo para o outro.
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0: O Brasil segue com alta incidência de síndrome respiratória aguda grave. Segundo o mais recente boletim Infogripe, divulgado pela Fiocruz, análise referente à semana epidemiológica 24 mostra que, apesar de alguns estados apresentarem sinais de estabilização ou início de queda, a maior parte do Brasil ainda registra níveis elevados de circulação de vírus respiratórios. De acordo com o levantamento, a influenza A continua sendo o principal vírus associado aos casos de síndrome respiratória aguda grave em jovens, adultos e também idosos. Já entre as crianças pequenas, o vírus sincicial respiratório permanece como a principal causa de hospitalizações, embora alguns estados comecem a apresentar indícios de desaceleração dos casos nessa faixa etária. O boletim destaca que 25 das 27 unidades da federação apresentam incidência de síndrome respiratória aguda grave em nível de alerta. Ainda falando sobre saúde pública, o Ministério da Saúde anunciou a inclusão da segunda dose de reforço contra a poliomielite no calendário nacional de vacinação. A mudança entra em vigor a partir do dia 3 de agosto e amplia a proteção das crianças brasileiras contra a doença, reforçando as estratégias para manter o país livre da circulação do poliovírus. Com a atuação, as crianças passarão a receber uma segunda dose de reforço da vacina

0: inativada aos 4 anos de idade. Essa dose será aplicada após o esquema já previsto, composto por 3 aplicações aos 2, 4 e 6 meses de vida e pelo primeiro reforço aos 15 meses. Assim, o calendário infantil passa a contar com 5 doses, todas administradas por via injetável.
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0: O dólar fechou o último pregão cotado a R$ 5,16. O resultado foi registrado em meio a mais uma redução dos contratos futuros de petróleo, com o tráfego fluindo pelo Estreito de Hormuz. Internamente, a moeda é contida por causa de mais intervenção do Banco Central no câmbio. A autoridade monetária promoveu o segundo casadão, com a venda de US$ 1 bilhão no mercado à vista. O euro, por sua vez, encerrou o pregão cotado a R$ 5,90. O índice da Bolsa Brasileira de Valores, o Ibovespa, fechou o último pregão aos 173.295 pontos. O patamar veio influenciado pelas ações das instituições financeiras beneficiadas pela queda dos juros futuros. Também houve reflexo da elevação das apostas de que o Banco Central ainda poderá cortar a taxa Selic em 2026. E a emissão forte de títulos vinculados à taxa Selic, que são juros básicos da economia, fez a dívida pública federal subir em maio e superar a barreira dos 9 trilhões de reais. Segundo os números divulgados na última sexta-feira pelo Tesouro Nacional, a dívida pública federal passou de 8,792 bilhões de reais em abril para 9,033 bilhões de reais no mês passado, uma alta, portanto, de 2,66%.
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2: Olá, hoje é segunda-feira e você confere a previsão do tempo para a região norte. O tempo segue quente e abafado, com pancadas de chuva em grande parte da região, especialmente no Amazonas, Roraima, Amapá e norte do Pará. Para a região nordeste, a chuva continua concentrada na faixa litorânea, mas perde intensidade ao longo do dia. No sertão e agreste, o predomínio é de sol, tempo seco e temperaturas elevadas. Para a região centro-oeste, a massa de ar seco ganha força e garante um dia de céu aberto. Temperaturas agradáveis pela manhã e calor durante a tarde. A umidade relativa do ar volta a ficar baixa. Para a região sudeste, o tempo fica mais estável, com sol entre poucas nuvens na maior parte da região. As temperaturas continuam amenas, principalmente nas primeiras horas do dia, e há pequena chance de chuva apenas em trechos do litoral. Para a região sul, o tempo permanece firme, com predomínio de sol e frio nas primeiras horas da manhã. Há possibilidade de geada nas áreas serranas do Rio Grande do Sul e de Santa Catarina, enquanto as temperaturas sobem gradualmente durante a tarde.
0: Este é o JVN, compromisso com a verdade, compromisso com você. Damos uma pequena pausa, daqui a pouquinho atualizando pauta e trazendo muitas outras informações importantes do Brasil e do mundo.
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4: Na hora certa.
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0: Olá, já estamos de volta com o JVN. Informação do jeito que você precisa, com a responsabilidade que você merece. As forças dos Estados Unidos realizaram novos ataques contra múltiplos alvos no Irã neste último final de semana, por determinação do comandante em chefe. Segundo o comunicado do Comando Central dos Estados Unidos, divulgado inclusive no perfil oficial do X, o termo comandante em chefe

0: ao acusar o Teherã de violar o cessar-fogo. A história que vem se repetindo já há meses, né? Anuncia-se um cessar-fogo, uma colaboração de ambas partes, e algo que a gente percebe, se está no papel, não passa dali, né? Anuncia num dia, no outro dia nós temos novos ataques, mais conflitos gerados em torno, principalmente, do fechamento do Estreito de Hormuz. E o presidente americano acrescentou que as Forças Armadas atacarão depósitos de mísseis novamente e drones
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0: O ministro Paulo pleiteou ao STF, Supremo Tribunal Federal, a liberação de recursos financeiros de quase 108 milhões de reais para ressarcir prejuízos causados à prefeitura da capital. A petição, assinada pelo Procurador-Geral da Justiça Paulista, Paulo Sérgio de Oliveira e Costa, e destinada ao ministro Alexandre de Moraes, relator da ação penal, decorre de uma batalha jurídica do Ministério Público de São Paulo contra o Ministério Público Federal e a Advocacia Geral da União. A Promotoria do Patrimônio Público e Social da capital e a Promotoria Geral do Município de São Paulo firmaram com a família de Maluf um acordo de não persecução civil que prevê a devolução de 210 milhões de reais à prefeitura em 2025. A indenização é referente aos desvios de dinheiro público em obras durante as gestões de Paulo Maluf, de 1993 a 96. Silvio Max, promotor responsável pelo caso, atua desde 2001 para que a prefeitura seja ressarcida. Para a prefeitura ser ressarcida, a Procuradoria-Geral do município solicitou ao STF o desbloqueio dos recursos em conta bancária de Maluf e as ações de suas empresas. A Advocacia Geral da União, intimada por Moraes, se manifestou nos autos no último dia 8. A AGU, por sua vez, reforçou o entendimento de que, conforme decisão em trânsito julgado pelo STF, em outro processo, os bens pertencentes ao patrimônio da União e não da Prefeitura.
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0: Os gastos de turistas internacionais aqui no Brasil bateram um recorde histórico entre janeiro e maio deste ano, atingindo 25 bilhões de reais. De acordo com o Ministério do Turismo, o valor é 11% maior em comparação ao mesmo período do ano passado, quando os gastos somaram 22,6 bilhões de reais. Também no mês de maio, os gastos foram recordes da ordem de 4 bilhões e 80 milhões de reais, mostrando um aumento de 19% sobre o valor registrado no mesmo mês de 2025, que foi de 3 bilhões 420 milhões de reais. Os dados foram analisados pelo Ministério e divulgados pelo Banco Central. Houve ainda aumento no fluxo de turistas estrangeiros para o país. Em maio, foi registrada a entrada de 486.262 visitas internacionais. Melhor desempenho da série histórica pro mês, com alta de 5,4% em relação a maio do ano passado. No acumulado janeiro-maio deste ano, o Brasil recebeu quase 5 milhões de turistas internacionais, mantendo o nível no mesmo período de 2025.
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0: O mercado nacional do açúcar abriu o dia de hoje registrando estabilidade técnica nas principais bolsas de comércio do país. A saca de 50 quilos do tipo cristal encerrou o último balanço oficial na sexta-feira, cotada a R$ 143,10 na Praça Paulista, abrindo assim o mercado na região. O setor acompanha o avanço da colheita de cana no Centro-Sul e ritmo forte das exportações nos portos do país. Já para o setor de algodão, a semana começou operando com preços firmes e boa liquidez nas praças de comercialização de pluma. A fibra registrou cotação estável e ficou fixada no patamar de R$ 3,98 a libra peso direto para o produtor. A demanda constante das indústrias têxteis domésticas segue

0: sustentando o preço neste início de quinzena. O mercado do arroz abriu o dia com preços consolidados e baixa disponibilidade de lotes padrão extra no mercado físico. A saca de 50 quilos do grão em casca, no Rio Grande do Sul, fechou cotada em R$ 114,50. A finalização oficial da colheita nacional dita o ritmo das negociações, deixando os produtores mais retraídos. E o indicador do boi gordo começou a semana operando em patamares elevados devido à forte escassez de animais prontos criados a pasto. Nas praças de São Paulo, a arroba fechou cotada em R$ 347,50. A tendência para hoje é de escalas de abate apertadas nos frigoríficos e forte pressão compradora para atender aos contratos de exportação.
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0: A gente começa com a Mais Milionária, concurso realizado sábado de número 367. As dezenas foram 06, 20, 29, 38, 45 e 48. Trevos sorteados 1 e 6. Ninguém acertou seis números, 2, 1 ou nenhum trevo, por isso o prêmio acumulou agora em R$ 68 milhões para o próximo dia 1º. Uma aposta fez 5 acertos e 2 trevos vai levar sozinha R$ 292.769,27. 14 apostas acertaram 5 números e 1 ou nenhum trevo. O prêmio será de R$ 9.294,26. 57 apostadores acertaram 4 dezenas e 2 trevos. O prêmio será de R$ 1.712,10. E por fim, 880 apostas acertaram 4 números e 1 ou nenhum trevo. O prêmio será de R$ 158,42. Tivemos ainda sorteio da Time Mania, também realizado no último sábado, de número 2.409. As dezenas foram 05, 06, 10, 20, 29, 67 e 71. Time do Coração, Cuiabá, de Mato Grosso. Ninguém acertou 7 dezenas. O prêmio acumulou em R$ 2.700.000 para o próximo dia 2. 95 apostadores acertaram 5 números. O prêmio será de R$ 1.069,23. Vamos agora para Loto Fácil, concurso de número 3.721. As dezenas foram 01, 03, 04, 05, 07, 08, 10, 11, 12, 14, 15, 20, 21, 23 e 24. Uma aposta acertou sozinha 15 números e vai levar o prêmio de R$ 1.461.582,75. 229 apostas acertaram 14 números, receberão R$ 1.911,79 cada. O próximo sorteio vai acontecer hoje. O prêmio é de R$ 1.500.000. E a Mega Sena, que estava acumulada, continua. Ninguém acertou as 6 dezenas do concurso 3.024, realizado no último sábado. Aliás, as dezenas foram 13, 39, 42, 44, 47 e 49. O prêmio agora acumulou para amanhã em R$ 23 milhões. 38 apostadores acertaram 5 números, vão levar R$ 32.595,94. 2.123 apostas acertaram 4 dezenas. O prêmio será de R$ 961,71. E para fechar, a Quina de São João, que estava com o prêmio milionário. Eu lembro que eu, várias vezes aqui no JVN, alertei sobre o sorteio que aconteceria no domingo e que o prêmio não iria acumular. E foi o que aconteceu. O concurso 7.051, realizado, portanto, ontem, teve as seguintes dezenas: 19, 32, 50, 73 e 75. 9 apostadores acertaram 5 dezenas e vão levar R$ 26.603.233,33 cada. 1.674 apostas acertaram 4 números. O prêmio será de R$ 12.234,37. E por fim, 144.198 apostadores acertaram 3 números. O prêmio será de R$ 135,26 para cada um.
1: Esportes.
0: E o esporte encerra mais uma edição do JVN. Falando rapidamente sobre Copa do Mundo, ontem a África do Sul perdeu para o Canadá pelo placar de 1-0. E agora, como estamos nessa nova fase, o Canadá é a primeira seleção a se classificar para as oitavas de final da Copa do Mundo. Lembrando que o Canadá é um dos anfitriões desta Copa. Além do jogo do Brasil e Japão, hoje teremos às 17h30 Alemanha e Paraguai e jogo às 22h entre Holanda e Marrocos. Muito obrigado pela sua audiência e confiança. O JVN fica por aqui. A gente volta amanhã com os principais fatos do Brasil e do mundo.
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2: 11:36.
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6: 12:03.
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10: Alô, meus amigos, estamos chegando com mais uma edição do nosso Painel Flashback no seu rádio. E abrindo o programa de hoje, vamos recordar canção do terceiro álbum de estúdio da banda norte-americana de rock, Faith No More, lançado em 20 de junho de 1989 pela Slash Records. Primeiro álbum da banda com Mike Patton como vocalista, que escreveu e gravou a maioria das músicas do disco, ao invés de Chuck Mosley. O detalhe é que antes de contratar Mike Patton, a banda gravou a instrumental de todas as músicas, e assim deixando Mike compor as letras para as instrumentais. Este que foi o álbum de maior sucesso do Faith No More, conseguindo disco de platina nos Estados Unidos, levando a banda a uma grande turnê mundial que durou 3 anos, tendo tocado na segunda edição do Rock in Rio, abrindo a noite para os Guns N' Roses e Billy Idol. A canção Epic foi a responsável pelo estrondoso sucesso da banda, sendo considerada a música mais conhecida do grupo, além de seu videoclipe ter sido objeto de controvérsia, pois aparecia em câmera lenta a morte de um peixe, tendo depois o peixe regressado a um tanque vivo. E abrindo nosso painel flashback nesta segunda-feira, vamos então recordar essa épica canção. Entenderam o trocadilho? A música se chama Epic, então é épica. Faith No More, Epic. O painel flashback está no ar para você.

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1: Vamos fazer um breve intervalo. Fique ligadinho aqui na Melhor, porque eu volto já já.
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5: 12:18.
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3: Meio-dia e 22.
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7: O tênis afunda no meio do mar. Qual é o nome do filme? Titanic!
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13: Meio-dia e 38.
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15: Painel Flashback de volta com Ronan Keating e Lulu. We Begun Tonight. No Painel Flashback.
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1: Vamos para mais um intervalo? Rapidinho, tá? O painel volta daqui a pouquinho com vocês.
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5: 12:50.
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5: 12:53.
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1: Painel Flashback de volta. Música de 2007. Dance Brother, Let Me Out. No painel.
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1: Vamos encerrando aqui mais uma. Amanhã eu vou no mesmo horário com mais um Painel Flashback. Abraço, gente, até amanhã. Tchau, tchau.
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3: 1:08.
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5: Após ataque hacker e disparo de notificações falsas, o governo testou a segurança no envio de alertas e garantiu que o sistema de defesa civil está em pleno funcionamento. O teste foi realizado nesta sexta-feira, dia 26, e contou com a participação do Ministério da Integração e do Desenvolvimento Regional, da Agência Nacional de Telecomunicação e da Associação Brasileira de Recursos em Telecomunicações. A medida foi adotada depois que milhões de brasileiros receberam na madrugada do último sábado alertas sonoros nos celulares com as palavras misantropia e invasão alienígena. As notificações foram enviadas durante uma invasão cibernética ao sistema da Defesa Civil. A Polícia Federal, inclusive, abriu um inquérito para investigar o caso.
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8: Uma e 14.
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11: Total, bora por aqui, ó, a semaninha tá aí, novinha em folha pela frente pra você dar a sua melhor versão de si mesmo, quem? Pra você mesmo, bebê, não é mesmo?
12: É isso mesmo.
11: Chega junto, Marcola, o que
12: aliás,
11: que nós temos agora?
12: Aliás, falar em melhor versão, vamos falar de autoconfiança, né, Paulinha?
11: Ótimo.
12: De você ter amor próprio, né, e pensar em si mesmo. Bruna Biancardi está por aqui, ela deu uma entrevista a um podcast, Paulinha, dizendo que, olha, quase não foi pra frente com o Neymar.
11: Ah,
12: é.
11: Quase não Bianca foi pra frente?
12: Quase não quis nada. Falou, não quer saber, não vai dar. É. Não
11: tanto
12: vai dar,
11: que
12: é,
11: quase não foi pra frente e que tá com quantos filhos já com
12: então,
11: ele?
12: Então, olha só que interessante. A história vai se desenrolar. A Bruna contou, Paulinha, que tava tendo muita ida, muita volta e tá, e tal coisa. Ela falou, quer saber, nem?
11: Não, não, não.

0: avó das Brunas, você tá falando?
1: A Bianca, atual.
0: Atual.
1: A Biancardi. Ah. É, ele gosta de Bruna. Aí, né, ela falou, quer saber, Ney? Eu disse que ia tentar com você até o meu limite. E o meu limite chegou, disse Bruna Biancardi. Isso antes de todas as tretas todas com traição com
0: o
1: filho, tá?
0: Nossa.
1: É.
0: Oh, o limite
1: foi antes
0: dela.
1: De tudo isso. Uhum. Aí, o Ney falou, não acredito que você tá fazendo isso, Bruna. Não faz isso comigo.
0: Não acredito, Bruna.
1: Tal. Enfim, ela fez. Aí, isso. Paulinha, olha só que interessante. É. Ela disse, ó, eu não ia voltar com ele. Mas aí ele me convidou pra passar o aniversário em Paris.
0: Ah.
1: Aí eu falei, não vou. Ele, vem cá.
0: Não vou. Bateu o pé,
1: lá,
0: não vou.
1: Falei, quer saber? Tá bom, vou lá então ver o que ele quer em Paris.
0: Não, mas assim tão fácil.
1: Então, Paulinha, isso que é o mais louco.
0: Bruna.
1: Sabe o que ela encontrou lá? A irmã, a mãe, o pai, os tios, ele fez uma festa aniversário para surpresa para ela em Paris.
0: Olha.
1: Ah, Paulinha, até eu casava com o Ney. Ele levou a família inteira dela lá.
0: Caramba.
1: Aí ela disse que isso amoleceu o coraçãozinho dela. E pimba, estão juntos.
0: Pimba, muita
1: hoje.
0: Pimba mesmo.
1: E não só nela, isso que é mais louco, né? Mas enfim. Aí, Paulinha, ela disse que eles têm um negócio que é uma lei que eles seguem até hoje.
0: Uma lei
1: do casamento, tá? Não dormir brigado. Diz que tenta resolver tudo no mesmo dia. É isso.
0: Se ele conseguir cumprir pelo menos a de não pular cerca, tava
1: já
0: bom.
1: Já tava bom, né? Ai, meu Deus.
0: Ô, Marcos, peraí. Sabe uma coisa que eu tava aqui pensando? O menino Ney, assim, ele namorou com a Bruna Marquezine, né?
1: Foi.
0: E a Bruna Biancardi.
1: É.
0: Esse aí não corre perigo de falar o nome da ex, no caso.
1: Isso é verdade, Valista. O problema é que a amante era Amanda, né? Ai, Felipe Rodrigo.
2: Então você gosta de rua, né? Tá bom.

0: Robbie Williams.
1: Ah,
0: é ele que vai vir pra outubro aqui no Brasil,
2: Marcos? Ele mesmo, Paulinha. É isso mesmo.
0: Já temos datas Williams. Oficiais?
2: Olha, é outubro. Deve ter, mas eu não sei. É outubro.
0: Temos as cidades que ele vai passar?
2: Olha, é aqui no Brasil, viu? É aqui no Brasil que
0: ótimo,
2: ele
0: perfeito. Tá dado o recado, muito bem. Tá vendo? Já.
2: Aqui é informação, Paulinha.
0: Com
2: aqui
0: certeza.
2: Aqui é informação pra realmente resolver, pra te ajudar. Oh. Ajudar. 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
5: 1:28.
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3: Risadinha do
4: ar! O clube pegou fogo em Portugal. Morreram todos carbonizados. Por quê? Que não deixaram os bombeiros entrarem, pois não eram sócios.
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2: 1:33.
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5: Já estamos de volta aqui no Sintonia dessa segunda-feira, começando bem a super fofinha essa semana, esse dia 29 de junho. Aliás, dois últimos dias do mês, Ana Paula Esteves.
6: Tá quase acabando, tá quase acabando, senhoras e senhores. Mas olha, eu diria que a justiça goiana, Marcos Vinícius, acabou com o cantor Amado Batista.
5: Ai, ai, ai, ai.
6: Ele está novamente no centro das atenções.
5: Olha aí.
6: A parada é o seguinte, bom, 4 anos aí após a morte de uma criança de 3 anos, Marcos, em uma das fazendas do cantor, o artista foi condenado a pagar indenização por danos morais, tá? Uhum. E uma pensão aos pais do menino. O caso aconteceu em 2022 e só agora está tendo um desfecho, digamos assim, né? Uhum. A criança, filha dos caseiros da propriedade, né, morreu após se afogar, Marcos, numa piscina que era localizada dentro da propriedade do próprio Amado Batista, né?
5: Certo.
6: E aí, pela decisão judicial, o Amado Batista vai ter que pagar agora cerca de R$ 453 mil por danos morais à família.
5: Rapaz.
6: E, além disso, foi determinado também uma pensão mensal aos pais da criança. O cálculo considera aí uma projeção de renda que o menino poderia gerar futuramente, né? Caso
5: Nossa.
6: Ele chegasse à vida adulta.
5: Sim.
6: A defesa do cantor informou que vai recorrer da sentença. Por sua vez, a justiça entendeu que havia, sim, responsabilidade civil pela situação ocorrida, né? Uhum. E determinou, portanto, as indenizações. Marcos, o que você acha das duas indenizações?
5: Olha, Paulinha, interessante, mas... eu acho que... eu só queria entender essa base da vida adulta. Quanto será que ele... como é que você pode definir quanto que o menino ia ganhar, né? Mas tá bom.
6: É uma presunção meio esquisita isso aqui, né?
5: Não, a indenização tem que ter, né? Realmente.
6: A indenização, sim.
5: Foi provado, né?
6: Não sei, eu fiquei com um pé atrás com relação só à pensão mensal mesmo aqui. Eu não sei, o menino não tá mais vivo,
5: enfim.
6: Né? Acho que não tem dinheiro no mundo que vá trazer.
5: Com certeza.
6: Vai consertar a situação,
5: realmente.
6: Né?
5: Danilo Davi.

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3: 1:44.
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2: É pra cima!
1: 1:49.
2: Campeão do mundo é o nosso Brasil em campo aqui em Houston, já! A emoção aqui na Itatiaia, a Rádio de Minas que segue fazendo história na sua 16ª Copa do Mundo consecutiva. Brasil e Japão aqui em Houston. Aqui já foi gol na Itatiaia, a emoção tomando conta no radinho, na rede Itasat, no aplicativo e também no YouTube. Itatiaia Oficial, Itatiaia Esporte. O torcedor empurra e joga junto. Edu Panzi, que clima espetacular. Cada jogo uma decisão. Outra Copa do Mundo a partir de agora, do.
3: Agora é outra Copa e agora todo jogo é extremamente decisivo. É encarar cada jogo a partir de agora como se fosse a final da Copa do Mundo. Porque perdeu o Gusser, dá adeus. Ganhou, segue com o sonho. E hoje precisamos vencer a forte seleção japonesa. É jogo de altíssimo nível de concentração. Tá começando a partir de agora uma nova Copa do Mundo, Gão.
2: Darido, Edu Panzi, comentarista Itatiaia, vem com a gente, aumente o volume do seu rádio.

0: jogão de bola. Alô, Pedro Abílio.
1: Alô, Hugo Sérgio. Boa tarde pra você. É nosso, Hugo. Aplausos para Carlo Ancelotti, participando da Copa do Mundo como treinador pela primeira vez, comandando uma seleção pela primeira vez. Ancelotti ontem falou que é uma honra estar na seleção brasileira e especialmente em uma Copa do Mundo. Os jogadores acabam de passar aqui à minha esquerda, estão saindo do túnel, puxados por Marquinhos, o capitão. Estamos em campo com a nossa seleção, a única a participar de todas as edições de Copa do Mundo, a seleção que neste momento vai fazer o seu 118º jogo de Copa do Mundo. Retrospecto de 78 vitórias, 20 empates e 19 derrotas. 237 gols a seleção brasileira fez, 108 gols a seleção brasileira sofreu. Que seja uma história linda, como foi lá em 58, como foi em 62, como foi em 70, 94 e em 2002. A única pentacampeã do mundo está no gramado aqui em Houston. Hugo Sérgio, informando o Vale. Essencial é viver a emoção do esporte. Pedro Abílio aqui na Itatiaia, no gramado, acompanha no cadre Itália, a bola que vai rolar já já. Em campo os jogadores do Brasil, é a força do futebol brasileiro. O coração de cada torcedor dispara. No radinho, no aplicativo, no YouTube, na rede Itazate, vem com a gente naquela força. Execução do hino nacional brasileiro.

o japonês na sequência. O torcedor que não para. Nesse dia mais que especial, hino nacional do Japão sendo executado aqui em Houston.

0: hino nacional japonês executado aqui no Houston Stadium. A bola que vai rolar, tá faltando pouco, mais um destaque, destacando a seleção do Japão, o ídolo chega, Wellington.
1: É. Seleção japonesa já posicionada por aqui, com um detalhe importante que agora a FIFA, né? Nesse trabalho todo de cerimônia de abertura, traz os 26 jogadores para o campo de jogo. Seleção japonesa vai se posicionar à sua direita, Hugo Sérgio.
0: E o torcedor brasileiro vem junto. É impressionante. Edu Panzi, comentarista Itatiaia, num coro só o torcedor brasileiro que chega numa Copa do Mundo, meu amigo, não importa a situação, vem pra Copa, o torcedor chega, veste a camisa de vez e a confiança que só aumenta, Edu.
2: Cara, e é um privilégio pra poucos e pra nós, evidentemente, na execução do hino nacional brasileiro numa Copa do Mundo fora do Brasil. É de arrepiar, porque eu aqui ao lado, durante o hino nacional do Brasil, sendo executado durante uma Copa do Mundo fora do Brasil. Absolutamente espetacular, emocionante, arrepiante. E não tem como não sentir isso. E tomara que os atletas tenham a mesma sensação.

0: nossa Tete empurra, né, Hugo?
1: Exatamente, ídolo. O nosso Pedro acompanhando o ataque do Brasil. Cirilo acompanhando o ataque do Japão. Nosso Wellington Campos na unidade volante aqui na Itatiaia, o pentacampeão do mundo.

0: bola rolando, vem com a gente com todo o primeiro time do Rádio da Emoção do Futebol, na rede da SAT, no aplicativo e também no YouTube.
1: Sentiu.
0: A gente sentiu, meteu a mão na coxa o Paquetá.
1: Meteu a mão na coxa ali o Paquetá, lado direito, a coxa direita, caiu ali, tá de pé. Vamos observar, Lucas Paquetá 0-0, informa do grupo Herculano.
0: Tendo ataque o Brasil, bola aqui na ponta, Ryan dominou, pressiona o Brasil, tenta descer, a bola acaba aqui na direita, abertura, vem pro toque aqui, Danilo vai tentar levantar na boca do gol, ele para, gira, prende, um tapa errado, tentou com as número, fica no bloqueio do Japão, é pelo Brasil, Ryan, a batida, passa a esquerda do gol, chama a galera pra levantar, Bruno Guimarães, é pra atacar fogo no jogo, vem bola aqui na boca do gol, marcado no escanteio, é bola nossa, ô Pedro.
2: Ele roubou a bola e finalizou na tabela com o Ryan, a bola desviou no zagueiro, antes de passar à esquerda do gol de Suzuki, escanteio pelo lado direito, Bruno Guimarães na cobrança, 0-0, informando Unimed BH.
0: Vem bola aqui na boca do gol, tomando posição aqui na direita, ajeita Bruno Guimarães, começa quente o jogo, dois jogados do primeiro tempo, vem bola aqui na pequena grande área, preocupação na contra o Suzuki, 0-0 pra cá, vem bola a favor do Brasil, levantamento, primeira trave, corte, feito, afasta, o Miasso tira, a bola fica na linha lateral, barreira em cima do vão, bola nossa do Brasil, aqui no campo de defesa, é a bola rolando, emoção do futebol, futebol pentacampeão do mundo, em campeã Itatiaia, contando essa história pra você, vale essencial é viver, a emoção do esporte, o tempo vai passando, tenta o toque aqui no lado direito do Brasil, gira aqui no círculo central do gramado, a bola viaja aqui na direita, ela vem com o Marquinhos, Marquinhos domina, abertura aqui na direita, fica na marca, tentou, passa aqui na direita e vacila, não chega o Danilo, é lateral aqui na canhota, a favor do Japão, a bola toca aqui na esquerda, Tomiasso busca jogo aqui na canhota, já pediu por aqui o Doan, volta a bola, cai aqui na esquerda, Tomiasso de novo, perna canhota, abertura aqui no comando de ataque, ela fica com o Marquinhos dominado aqui na direita, a bola nossa, a favor do Brasil, perdeu na sequência, recuperação do Japão, avança aqui na esquerda, Maeda dominou, tenta o toque aqui,
2: Hugo,
0: e pediu a falta, o que na jogada aí, Cirilo?
2: Pra dizer que já estou na sua escuta, aqui na parte interna do belo estádio, casa cheia pra hoje, Marquinhos foi bem na dividida, arranca o tiro de meta pra seleção do Brasil, bora pro jogo, bora pro Hexa, informando o grupo Herculano.
0: Tá todo mundo aqui na Rádio de Minas com o nosso Brasil, que vem a classificação, nos acompanha o prefeito de Contagem, Ricardo Faria, tá acompanhando a Itatiaia, ligadinho naquela fé pro Brasil, que tem crescido aqui na direita do Brasil, reclamou, pediu a falta, o Cunha aqui na direita, manda seguir a arbitragem, a bola a favor do Japão aqui no campo de defesa, na esquerda Tomiasso, ele tenta abertura aqui na canhota, perna esquerda, na bola busca jogo aqui no setor direito, a bola viaja aqui na meia direita, vai girando, tenta o controle, a bola cai aqui na meia, a favor do Japão, já ganha o círculo central do gramado, ela cai para o Eda, Eda vem para a marcação, boa Casemiro, deu combate, volta essa bola, trabalha com Marquinhos, bola nossa com o Bracato, joga nos dois, primeiro tempo aqui em Houston, lançamento, o Vini vai chegar, é agora boca do gol, saiu no gol, Suzuki afasta, no arrocha na pressão, o Brasil tem lateral a seu favor aqui na esquerda, vale essencial é viver a emoção do esporte, é a Itatiaia na Copa do Mundo, a Rede de Minas na sua 16ª Copa do Mundo consecutiva, na maior Copa da história, levando emoção até você, ataca o Brasil, Marquinhos, ele tá pro círculo central do gramado, abertura aqui na esquerda, ela viaja em prol, a bola aqui na esquerda, Brasil tenta o toque, Paquetá, abertura aqui na canhota, Paquetá tá com ela, já recuperado, tenta domínio aqui na esquerda, vacila no passe, ela
1: pegou,
0: ganha a linha lateral, sim.
1: E ontem à noite a FIFA comemorava 4 milhões

0: do 0-0.
1: Tudo igual até aqui com 13 jogados. É o primeiro tempo, 0-0 placar. KTO, bora tocar aqui no ataque. Vem o Japão, ajeitou aqui na esquerda, já passou do man, avançou, vem pra bola com perigo. O Japão pinta a falta perigosa. Júnior Ito e pinta a falta aí, Cirilo, perigosíssima.
2: Perigosíssima, falta muito perigosa mesmo, Hugo Sérgio. A se destacar, bela jogada japonesa, né? Já anota aí de prima o amarelo pro Casimiro, pelo carrinho por trás que ele deu por ali. Para descrever onde é o lance, meia lua, 4-5 passos pro lado esquerdo, Casimiro, carrinho por trás. Em cima do meio campista, Júnior Ito. Ito tá amarelado. O Ito do ataque, né? Não da defesa. Tem dois do time titular. Júnior Ito, da número 14, fez a bela jogada, passou e o Casimiro deu carrinho por trás. Está amarelado. Segundo amarelo do jogo, hein? Jogo pegado. Falta que vai levar perigo. Vem o Japão, o Sérgio.
1: Vem bola aqui na boca do gol, falta a favor do Japão. Encosta aqui pra cobrança, camada também na bola. Estamos com 14:50 no primeiro tempo, 0 Brasil, 0 Japão. Aqui em Houston, já na bola, camada Ito, também o Rockito. É falta a favor do Japão, um pouco mais pra esquerda, perto ali da grande área, barreira formada à direita, a meta do Alisson. É falta a favor do Japão com 15 agora do primeiro tempo. A proteção vai pro chão ali. Deitado ali o Paquetá também, fazendo a proteção. Caso a barreira suba muito e ajeita ali para cobrança o Japão, camada para bola. Quem também se apresenta no band, chega, orienta, camada para bola para um chute mais distante dali o Hirokito. É falta a favor do Japão. Vai tomando posição um pouquinho aqui na esquerda com 15 e meio jogados do primeiro tempo, 0-0 até aqui. Vai tomando posição aqui na esquerda. Ajeita a seleção japonesa, camada. Ele vem para a perna direita, batida. Vem para a barreira e vai para fora. Bateu em cima da barreira aí. Cirilo.
2: Um misto de falta mal cobrada com a barreira bem montada pelo Alisson também. Camada foi pra cobrança, pegou mal na bola, bola desvia na barreira, escanteio. Escanteio na ponta esquerda. Segue o Japão no ataque, informando o Banco Mercantil.
1: Vai tomando posição aqui na esquerda, a seleção japonesa. Vem pra bola aqui, Júnior Ito pra cobrança, escanteio aqui na ponta esquerda. Bola deles é bola do Japão. Primeiro por 0-0 até aqui. Ajeita aqui na ponta esquerda, a seleção japonesa. Vem bola aqui na pequena grande área, levantamento. Boca do gol, primeira trave, o corte é feito, tem que tirar em definitivo, arrasta Bruno Guimarães, ela volta aqui na esquerda, Japão se solta no jogo, ela cai na ponta, canhota, ela vem aqui na canhota, viaja com Nakamura, busca jogo aqui na esquerda, voltou pra ele, ponta canhota, vai levantar na boca do gol, bola forte, Nakamura tentou chegar, bola pela linha de fundo aí, Cirilo.
2: Vamos respirar um cadinho agora no jogo, né, Hugo Sérgio, vamos respirar um pouquinho no jogo, Japão vem chegando, por esse lado esquerdo de tiro de meta, Gabriel Magalhães vai recolocar a bola em jogo, informando o Gerdau.
1: 16 jogados. É o primeiro tempo aqui em Houston, de 0 Brasil, 0 Japão. É o nosso futebol na Copa do Mundo. 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O tempo vai passando, caminhamos para 17 jogados do primeiro tempo. Bola com o Japão aqui no campo de visa. Taniguchi já passou. A bola tocada aqui no corredor direito. Para, prende, gira. Abertura aqui na direita. Japão vem pro comando de ataque.

0: meu Brasil, bora tocar aqui na direita. Ela viaja com Danilo. Danilo domina, controla aqui no lado direito. Ele tenta descer, ela fica com Marquinhos. Marquinhos trabalha aqui na direita. Abertura aqui no círculo central do gramado. Ela vem com Gabriel Magalhães. Brasil aqui no ataque, domina. Ela tocar aqui na direita. Vem pra bola, sai jogando. Abertura aqui na meia. Vem pra bola, controlou Danilo. Danilo se apresenta. Abriu aqui na direita. Tenta, tapa na bola, volta. Danilo domina aqui na direita. Tenta arrancada. Um tapa na bola, volta aqui pro campo de Pedro. Brasil, Marquinhos. Marquinhos domina. Abertura aqui na esquerda. Mais de 20. Caminhamos pra 21 desse primeiro tempo aqui em Houston. De 0 Brasil, 0 Japão. Já tivemos grande chance no jogo. Bora tocar aqui na esquerda, Vini. Domina aqui na esquerda, Vini. Vem pra bola, Cunha. Volta, Vini. Vini trabalha aqui na esquerda. Ele tenta arrancar, encontra a marcação, dificuldade pra cima dele. Volta aqui no meio. Marquinhos Lucas na esquerda. Ataca. Pressiona aqui na canhota. Ela vem com Gabriel Magalhães. É todo ataque o Brasil nesse primeiro tempo. 21, 0 a 0. A bola vem com Bruno Guimarães. Domina aqui na esquerda. Vem pra bola, solta aqui na direita. E na bola forte aqui, o Danilo não chega nela. Bola que pertence ao Japão no seu campo de defesa. Girando o tempo e o placar de jogo. 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E placar de a placar, até o confirmo 21 por tempo aqui em Rio. No Brasil, 0 Japão. Todo o primeiro de luz. Telão fechou nele. Dura. Tocar aqui na ponta direita. Tenta arrancada, abertura. Tapa na bola, Danilo. Bate no contrário. 22 é o primeiro tempo. É pressão. Vai pra cima, Brasil. A bola tocar aqui na direita. Paquetá. Ele traz pra perna canhota. Vem pra bola. Tenta sair da marcação. Abriu aqui na esquerda. É a Itatiaia na maior Copa do Mundo da história. O Brasil desce aqui na esquerda. Ajeitou na canhota. Bateu os Cunha. Vai Cunha. Domina aqui na ponta esquerda. Avançou. Linha de fundo. Vai levantar. Boca do gol para baixo. Desvio. E não. Pediu a marcação ali, o pai pro chão, Amílio.
1: Queria a falta. Um pegou o Marém. E pelo lado esquerdo, fora da grande área. Mas o jogador japonês, segundo o árbitro.

0: que é aquela que vivemos contra o Marrocos no primeiro tempo. O tem dos primeiros 20 e poucos minutos da seleção
1: brasileira. Não chega. Aproveitando o assunto cartões amarelos, já foi destacado aqui na Itatiaia nos últimos dias, né? Cartões zerados duas vezes na Copa do Mundo. Após a fase de grupos, que é o caso agora, e depois das quartas de final. Cartões novamente levaram o estado e de agora rolar info do começo. Eles aqui é o primeiro pão. Deu pra todo o Fiot Bagão para ele. Vai aqui na ponta direita. Vai girando o Juninho aí. Abriu ponta direita. Tentou levantar a boca no gol. Escanteio. Nakamura tentou levantar na ponta direita. É bom.
2: Entra japonesa. Vem trocando. E agora o Bush. Do Miaço. O Ito. 21. Todo informando.
1: Vem pra aqui na boca do gol. Torce na ponta. Vem buscando levantamento. Boca do gol. Tentou. 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Chegou fechando o Ineba. Que pertence o Brasil. Com 17 para aqui. Vale receber a emoção do esporte. É a maior Copa do Mundo. Estrutura aqui na esquerda. Gabriel Magalhães. Vem pra bola. Voltou. Domina. Aqui no campo.
2: Tem que ficar de olho no Ueda, que é o centroavante. Esse centroavante fez 25 gols na temporada do campeonato holandês. Olho no cara, Hugo Sérgio.
1: Exatamente, Cirilo. É um cara chato. O marca a saída de bola, incomoda.

Exatamente, Cirilo é um cara chato, o marca a saída de bola, incomoda, traz pra perna canhota, Alisson, 28 jogados do primeiro tempo, tudo igual até aqui, agora com Gabriel Magalhães, campo de defesa, porta o Brasil, ele para, observa, volta a bola pro Alisson, domina aqui na sua meta, vai tentar sair do Brasil, vai tentar gerar essa bola aqui no ataque, o Alisson, ameaça bater, para, prende, solta essa bola aqui na direita, encontra Marquinhos, vem pra bola, busca jogar aqui na direita,

0: jogo pra caramba. Japão 1, Brasil 0.
1: É pra ir pra cima, Brasil. É a reação do Brasil que vai sair no jogo. A bola toca aqui na ponta direita, Brasil domina. A bola viaja aqui na ponta, Casemiro. Casemiro recolheu a tabela. Cunha, Matheus Cunha aqui na ponta direita. Vem pra bola, abertura aqui na direita, Rayan. Matheus Cunha, ele para, observa, gira aqui na direita, solta tudo. Está aí, mano, aqui no meio, domina. O Japão, pelo placar, pra bola aqui na minha direita, Marcos. Abriu na ponta direita, tá bagado no jogo. Rayan tá na direita, Brasil pressiona. A bola com o Lilo, vem pra bola, preta. Viaja com a quinta jogada. Ela vem com o Gabriel de longe, bate, panzirada aqui no meio, Panzer.
2: É um erro forçar, é assim, falei da bola, a seleção não erra esse tipo de... erram muito pouco, são muito disciplinados, e o Brasil tinha que se igualar nisso, errar pouco, mas cometeu um erro grosseiro o Danilo. O Danilo armou o contra-ataque da seleção japonesa no momento em que a seleção brasileira saía para atacar, ou seja, ele erra um passe e pega a defesa brasileira toda com a calça na mão, e o japonês, o Sano, foi muito bem, carregou essa bola. O Cirilo, ele descreveu perfeitamente, né? O Casemiro chega e não pode trocar a falta pelo cartão, porque ele já havia feito isso antes. E aí o Sano bateu com liberdade no cantinho, sem chance pro Alisson, para fazer 1-0 na segunda chegada do Japão, diante de um Brasil que já havia chegado algumas vezes e era melhor no jogo. Mas no futebol, cara, num jogo de mata, Copa do Mundo, você não pode

0: soltou Vini, ele tá na ponta esquerda, a tabela, Bruno Guimarães voltou pra ele, insistiu, Vini dominou, tentou um tapa na bola no meio do goleiro do Suzuki.
1: O Brasil vai chegando, de novo Bruno Guimarães aqui pelo meio campo, tentando encontrar o Matheus Cunha, a defesa de um rebote do gol, goleiro Suzuki fez a defesa e já sai jogando.
0: Bola aqui na esquerda, a favor do Japão, tenta a batida, explode ali no Ryan, lateral para o Japão no seu campo de defesa, girando o tempo e o placar de jogo, anda relógio, tempo de jogo, em nome de Prefeitura de Belo Horizonte, placar na Itatiaia, placar KTO.

0: Redação do Esporte. A bola toca aqui no ataque, desce o Brasil. Na direita, já pediu Danilo. Danilo recebe aqui na ponta. Ele para, prende, encontra Casemiro. Casemiro vem pra bola aqui na meia direita. Ataca o Brasil, tenta descida, voltou Danilo. Tá pra bola, abertura aqui na canhota. Vai girando essa bola aqui no campo de ataque. Tenta arrancar aqui na esquerda o Brasil. Paquetá, Paquetá domina. Ele vem pra bola aqui na esquerda. Para, prende, gira, solta essa bola aqui no setor esquerdo. Vem pro campo de ataque o Brasil. Ela cai aqui na ponta, canhota. Ela vem na direção de Paquetá. Busca jogo aqui no meio. O Brasil pressiona. Tenta então empate ainda no primeiro tempo. A bola tocada aqui na esquerda. Matheus Cunha. Dominou, abriu, Vini, protegeu, vem pra bola, tenta arrancar, Vini aqui na esquerda, soltou, na canhota, girou, Bruno Guimarães, recebeu, passa na marcação, volta aqui na esquerda, tá no ataque o Brasil, a descida aqui com Gabriel Magalhães, abriu aqui no lado esquerdo, vem pro comando de ataque o Brasil, volta aqui na canhota, ela viaja aqui na esquerda, tenta arrancar o Brasil, para, controla, busca jogo, Casemiro, Casemiro vai abrir aqui na direita, para, antecipa, fica com Marquinhos, Marquinhos domina, é a pressão do Brasil com 37 no primeiro tempo, 1-0 vai dando Japão. O Brasil tem parte do jogo e vai sair ainda no primeiro tempo. A bola aqui na ponta esquerda. Ela viaja aqui na canhota. Gabriel Magalhães recolheu. Vai tentar levantar aqui na boca do gol. Soltou. Paquetá. Ele tá pra ponta esquerda. Cercado pelo Tony Gus. Volta aqui na meia esquerda. O Brasil troca de passes aqui no ataque. Casemiro. Casemiro domina. Solta essa bola aqui na direita.
1: O gol.
0: Contra Marquinhos. Solta essa bola aqui na canhota. Tá no ataque. Arrancada aqui na esquerda. O Brasil vai girar. Boca do gol. Controlou. Vem pra batida no meio do gol. A defesa do Suzuki. Bateu Matheus Cunha. A informação.
2: Desequilibrado, né? O Cunha pelo Juninho, mas bateu de fora da grande área, bola queimando o grama que fez a defesa, o Suzuki. A Otanaka, meio campista, também volante do Leeds United da Inglaterra, camisa 7 do Japão, foi colocado de forma isolada no aquecimento aqui, pode pintar alguma mudança na seleção dos japoneses no intervalo. 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
0: Ataca o Brasil, bola aqui na esquerda, 1-0 vai dando o Japão, reage, coloca a pressão, taca fogo no jogo, Brasil. A bola aqui na esquerda, ela vem pro círculo central do gramado, Matheus Cunha já passou, avançou, tá correndo aqui na direita, Bruno Guimarães, ela caiu na ponta, Rayan, Rayan vem pra bola, faz o facão, abriu aqui no meio, vem pra bola, soltou na esquerda, abertura aqui na meia canhota, vem pra bola, para, domina, ajeita aqui na esquerda, Gabriel Magalhães, o Brasil pressiona, busca empate nessa reta final do primeiro tempo, 39, a bola cai aqui na ponta direita com Danilo, Danilo vem pra bola, solta aqui na ponta, ela viaja na direção de Bruno Guimarães, recolheu, ataca o Brasil, Danilo de novo, ajeita aqui na canhota, ela vem com Gabriel Magalhães, vira essa bola aqui na minha esquerda, vai tentar levantar na boca do gol, chega e protegeu, passou a marcação, Vini, vem pra bola, Casemiro, um Japão, um aplicativo da KTO, você

ajeitou, faz a deixa de letra do Anduan, chega aqui na ponta, vem pra jogada, tenta um passe, Juninho, ele tá na direita, novo levantamento, boca do gol, Marquinhos tira, afasta o Brasil, voltou aqui na canhota, ela viaja aqui.

0: tiro de meta, Suzuki faz a cobrança, o Japão vence por 1-0.
1: Reta final do primeiro tempo, 45 e 40, vamos até 49, né, Cirilo?
2: Exatamente, 4 minutos de acréscimo nesse primeiro tempo, 3 na parada e mais um minutinho.
1: Deixa o Japão aqui na esquerda, bola viaja aqui na canhota, na Kamura, busca jogo Camada, abertura aqui na ponta esquerda, Maeda, Maeda, Camada, Camada domina, tá pra meia esquerda, ataque perigoso do Japão, bola tocada aqui na canhota, para, prende, vira, vai abrir aqui na ponta esquerda, ela viaja com Ito, Ito domina, Rokito, faz a deixa aqui na ponta esquerda, Nakamura, Nakamura vem pra bola, desce o Japão aqui na ponta canhota, de pé em pé, calibra aqui na meia esquerda com 46, vamos até 49 desse primeiro tempo, o Japão vence pelo placar de 1-0, placar KTO, bola aqui na ponta direita, domina o Japão. Um erro, passe bom para o Brasil, que tem lateral a seu favor no campo de defesa. 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Vamos até 49. É bola com o Brasil aqui no campo de defesa. Tenta arrancar aqui na esquerda. Matheus Cunha tenta chegar a marcação no Japão. Insiste o Brasil. Domina aqui na esquerda. Paquetá de cabeça no vazio. Paquetá erra no controle, fica com o Japão, bola dominada aqui na ponta direita, o Japão liga para aqui no ataque, vai acompanhar a saída, não domina aqui na esquerda, Gabriel Magalhães a favor do Brasil, 47-2 para acabar o primeiro tempo, esporte é essencial para os mineiros, vale, relâmpago da Chaia, coloca esquerda, desce o Brasil, domina aqui na canhota, Gabriel Magalhães, abertura aqui na esquerda, Douglas Santos se apresenta, ele tá passando aqui na canhota, a marcação para cima dele, domina aqui no meio do Brasil com Casemiro, Nova Lima em destaque, dona cidade em qualidade de vida 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A bola dominada aqui na esquerda, a favor do Brasil, 47,5. Desce o Brasil, é o nosso futebol pentacampeão do mundo, tem que reagir no jogo. Perde para o placar, 1-0. Marquinhos domina aqui na direita. 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A bola tocada aqui no lado esquerdo, o Brasil ataca, pressiona. Gabriel Magalhães, caminhamos para 48. Vamos até 40. Houston, do Cambria, tá chegando. Natal, posse de bola que pertence ao Brasil aqui na esquerda. A cobrança feita, Gabriel Magalhães domina aqui na canhota, um para acabar o primeiro tempo, a bola com Bruno Guimarães, ajeita aqui na esquerda, para, prende, gira, volta a bola aqui na canhota, domina aqui no lado esquerdo, tentou levantar na boca do Gobara, caiu aqui na ponta direita, Danilo, ajeitou na ponta, vem pra bola, recolheu, faz a deixa, Marquinhos, chega aqui na direita, levantamento, boca do gol, passa pelo Paquetá, fica no bloqueio do Japão, corte é feito, ela volta aqui na esquerda, a favor do Brasil, 30 segundos para acabar o primeiro tempo, a bola aqui na canhota, Gabriel Magalhães, domina, lado esquerdo, Câmara ataque, ele tenta a virada aqui na ponta, Danilo chega e tem jogador, tenta chegar, tenta sair do Japão, afasta, vai apitar o árbitro final do primeiro tempo, 48-50, contra-ataque do Japão, Marquinhos, olha o perigo, fica aqui na zaga com Gabriel Magalhães, domina, o Paquetá tá mancando, hein? Paquetá sentiu, estamos com 49, agora vai acabar o primeiro tempo. Bola aqui na esquerda, o Brasil tenta o último ataque, vai apitar o árbitro, Maurizio Mariani, italiano, apita, encerrado o primeiro tempo aqui em Houston, no Houston Stadium, o Brasil perde pelo placar de 1-0, Sano fez o gol do Japão na falha do Danilo no meio, 1-0 Brasil, que vem ao segundo tempo e da virada brasileira aqui em Houston, o futebol não para aqui na Itatiaia, ele vem aí.
3: Vamos lá, Hugo Sérgio, vamos juntos nesse intervalo da jornada esportiva. Wellington Hugo, Campos, seu destaque, o fala Cirilo, Wellington.
4: Eu só estou acompanhando ali, doutor Rodrigo Lasmaia, chamar o Hugo até, assim que terminou o jogo, ele correu, tá junto com o Lucas Paquetá, tá mancando bastante o Lucas Paquetá. Depender desse final, dificilmente volta quando o tempo, hein, Cirilo?
3: Bem observado, tá mancando muito o Lucas Paquetá. Diga lá, Pedro Abílio.
5: Mostrar pro Neymar. Mari e Hendrick estão carregando o vestiário, o esquerdo.
3: Para que não seja uma lesão, mas vejamos daqui a pouquinho o que vai fazer o técnico Carlo Ancelotti para mudar o cenário pro segundo tempo. Eu já gostei que eu já vi uns dois ou três do Japão ali pedindo a torcida para gritar. Tomara que eles tenham gastado o cartucho já nesse intervalo e que o Brasil volte bem pro segundo tempo para conquistar a virada. Eu confio nisso. Edu Panzi, destaque positivo do primeiro tempo, Edu.
6: Ah, Cirilo, eu acho que os primeiros 25 minutos da seleção brasileira. O momento do Brasil no jogo, estava empurrando o Japão pro sistema defensivo, mas foi o primeiro tempo que depois do gol japonês, num erro do Danilo, e o Brasil não jogava mal até aquele momento, o Brasil tomou um gol.

0: não porque estava jogando mal. Tomou um gol porque teve um erro individual numa saída de bola e que o Japão contra-atacou com a defesa do Brasil completamente desorganizada. E aí, a partir do gol do Japão, muita ansiedade. Tentou de qualquer jeito, num jogo que até aqui não está favorecendo. O Brasil coletivamente e individualmente não favoreceu a Rayan e a Paquetá. Eu estava apostando numa saída do Casemiro pelo amarelo e do Rayan. Mas com essa lesão do Paquetá, e eu observei aqui, viu, Cyril? O Lasmar falou para um membro da comissão técnica alguma coisa e ele saiu correndo pro vestiário. E o Ancelotti já tinha ido pro vestiário. Então aposto que o Paquetá não volta. E aí, eu tô apostando em duas alterações, pelo menos. Não favoreceu a Rayan, nem a Paquetá, o que aconteceu no primeiro tempo.
1: É isso aí. Isso aí, Edu. Saiu mancando muito o Paquetá. Negativo já é esse também, nesse finalzinho do seu comentário, você acrescentaria alguma coisa, Edu?
0: O negativo fica pelo erro do Danilo, né? Não pode cometer um erro desse, Cyril. Diante de uma seleção que erra pouco, o que o Danilo fez não pode acontecer. Ele armou o contra-ataque japonês.
1: Vamos acordar, gente, que é Copa do Mundo. Vamos acordar pro segundo tempo, Danilo. Casemiro acho que não vai voltar, né? Acho que não vai voltar pro segundo tempo. Mas faria na lateral do gol. Casemiro estava amarelado no lance do gol. E por isso, aliás, o amarelo que ele tomou porque ele fez uma falta por trás, minutos antes. E não pôde trocar a falta por um cartão na sequência. Vamos ver o que vai acontecer no segundo tempo. Por enquanto, com gol aos 28, Sano. Japão 1, Brasil 0. Vou fazer um intervalo aqui na jornada esportiva, mas antes da pausa, vou chamar Gustavo Cícero. Informações do trânsito na Itatiaia. Boa tarde, Cícero.
2: Ótima tarde para você também, João Vitor. Cirilo, 2:53, um acidente entre carro e moto, interdita parcialmente agora a BR-040, no sentido Sete Lagoas, nas proximidades da SEASA em Contagem, e por isso trânsito travado por mais de 5 quilômetros, desde as proximidades do acesso ao bairro Água Branca. Há também reflexo de lentidão tanto na rodovia Fernão Dias, no sentido Betim, na altura do Carrefour, no bairro Novo Riacho. A Via Expressa ali perto é a melhor alternativa na ida para Betim. E em Belo Horizonte, por reflexo de um acidente mais cedo envolvendo o carro, motorista encontra lentidão no sentido Vitória.
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1: Com 7:40 de intervalo, a seleção brasileira está perdendo para o Japão. 1-0. Erro na saída de bola do Danilo. E o Sano aproveitou, conduziu a bola. Casemiro não pôde fazer a falta porque está amarelado. E o Japão fez 1-0. 1-0 para o

0: Carlos informa com o jogo lá de Monterrey, Holanda e Marrocos, é Copa do Mundo nessa segundona na Itatiaia. Mas um intervalo rápido, tô de olho no gramado por aqui, para saber já já as alterações que fará o técnico Carlo Ancelotti pro segundo tempo, mas vou fazer primeiramente um intervalo e na volta o nosso Edu Panzi vai descrever o que pode ser a etapa complementar, o que pode ser a seleção do Brasil para esse segundo tempo, que seja um Brasil diferente, que seja uma seleção brasileira diferente daqui a instantes.
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3: Com 11:30 de intervalo. Edu, Endrick vem aí, hein? Endrick daqui a pouquinho pra tentar mudar o jogo pro segundo tempo. Talvez tenha mais mudança também, mas nós vamos descobrir daqui a pouquinho. Edu Panzi, analisando esse primeiro tempo, fala, Edu.
4: É, vamos ficar de olho se outras alterações acontecerão, mas o Endrick entra, deve sair o Paquetá por conta dessa suposta contusão. E aí o Matheus Cunha dá um passinho atrás, o Endrick vira o comandante de ataque, obviamente o Matheus Cunha pode se juntar a ele e o Brasil ter uma dupla de atacantes. Fato é que fizemos um bom jogo durante 25 minutos. Aí veio o gol do Japão aos 29 e a partir daí o Brasil conviveu com uma ansiedade, um nervosismo grandes que atrapalharam a seleção brasileira. E eu iniciei o comentário no intervalo dizendo que foi um jogo que não favoreceu ao Rayan, porque não tem espaço para atacar. O Japão se defende com uma linha de 5 atrás de 4 e bem compacto, sem espaço entre essas duas linhas, sem espaço nas costas dessas linhas, e o Rayan praticamente não pegou na bola. Na primeira etapa, o Brasil forçou o jogo demais pela esquerda, com Paquetá, com Vinícius Júnior, Douglas Santos aparecendo pouco também. E quando a bola vinha para a direita, era nos pés do Danilo, que errou no lance do gol e que era o desafogo por aquele lado, já que o Rayan praticamente não pegou na bola. Então, eu não sei se vai voltar com o Rayan, mas para essa função, a qual teve que desempenhar no primeiro tempo, não funcionou. O Paquetá também não conseguiu aquele passe de desencaixe da linha adversária, porque o Vini, muito bem marcado, sempre, no mínimo, com uma marcação dupla. Quando não tinha uma marcação tripla, três marcando o Vinícius Júnior. E o Matheus Cunha encaixotado entre esses nove marcadores japoneses. Primeira linha de cinco, segunda linha com quatro marcadores. E aí o Japão

0: mais na frente, né? Chegou pouco lá na frente. Mas no erro do Danilo, chegou na chance bem clara e não perdoou. No chute ali da entrada da área, rasteiro, não teve culpa o Alisson. A bola foi no cantinho, na bochecha da rede, né? Esse gol vai 100% para as costas do Danilo, que cometeu um erro que não se comete num jogo único de Copa do Mundo. Aí para o segundo tempo tem a questão do Casemiro amarelado. Falei durante a primeira etapa sobre essa situação vivida contra Marrocos e ele ficou naquela ocasião no intervalo, voltou o Fabinho. Será que isso se repete hoje? Aliás, por conta desse cartão amarelo do Casemiro no início do jogo, com 15 minutos, ele não pôde fazer a falta no Sano. Ele que chega para tentar impedir o chute, mas ele não poderia trocar a falta pelo cartão, senão ele seria expulso. E um jogador a menos, com 29 minutos de jogo, aí ia pedir para morrer na competição. Então o Casemiro não tinha muito o que fazer. Então fica essa dúvida: Casemiro volta ou fica no vestiário? Paquetá não volta para mim. E outra: Rayan ou muda de função ou vai ser substituído com 10, 15 minutos no segundo tempo, porque praticamente não pegou na bola. Cirilo, para mim é ter cabeça no lugar. O Brasil não tá perdendo o jogo porque jogou mal. O Brasil não jogou mal. O Brasil está perdendo o jogo porque cometeu um erro e que armou o contra-ataque japonês com sua defesa, a do Brasil, completamente desorganizada. Se não errar, vai ganhar o jogo, porque é melhor. Só que o Brasil cometeu um erro fatal, que originou o gol japonês. Então é voltar com a cabeça no lugar, Ancelotti falar com a turma: nós não jogamos mal, nós não podemos é cometer o erro que cometemos. E fazendo as alterações certas, eu acho que a gente vai empatar esse jogo e ganhar dentro dos 90 minutos, que a gente tem capacidade para isso. JVC.
1: Valeu, Edu. Wellington, vai subir a plaquinha em instantes. Edu, os times estão voltando juntos aos 16 minutos. Wellington.
2: É isso aí. Vai voltar o time do Brasil, mas sem a presença do Lucas Paquetá. Então vejo o Lucas Paquetá. Endrick foi quem aqueceu no intervalo.
0: Uma dupla de ataque, Matheus Cunha e Endrick, mas o Endrick vai ser o comandante de ataque. Aí é oportunamente o Matheus Cunha se juntando ali ao Bruno
1: Guimarães. Você esperou, vamos nessa, locutor que é nosso. Bola que vai rolar para o segundo tempo. Ele vai entrar e vai mudar a história do jogo. Endrick, vamos tacar Cirilo, Panzi, tem estrela. A saída que pertence ao Japão no segundo tempo. Bola rolando! Vem pro campo do Japão, aqui direita, marcação no Brasil, volta, aqui na esquerda, tenta o Japão, corte, retala pelo alto, ela viaja, volta aqui na esquerda, a favor da seleção japonesa, são os primeiros movimentos do segundo tempo, recuperação do Brasil, Endrick, domina aqui na ponta, partiu pra cima, marcação, rolou, Cunha, escorou, Rayan vem pra bola, tenta a finta, evoluiu, lado esquerdo, Vini, tentou chegar, na esquerda, levantou, boca do gol, pega o goleiro Suzuki, começa quente o segundo tempo, ô Cirilo!
3: Já começa com o Endrick entregando o que ele tem pra entregar, né? Agressividade, é atacante agressivo, vai pra cima, vai brigar pra caramba, pode ficar tranquilo. Dessa vez o cruzamento do Vini Júnior nas mãos do goleiro Suzuki. Vamos nessa, vamos virar o gol.
1: É pra cima, Brasil! A bola aqui na esquerda, a bola do Japão tenta arrancar aqui na canhota, Tomiyasu domina, tá na ponta esquerda, dentro da grande área, ajeitou, vai rolar aqui na boca do um tapa dela, fica na marcação do Danilo, volta aqui na ponta esquerda, insistiu o Japão, bora tocar aqui na canhota, levantamento na boca do gol, Brasil não cortou, pinta a sobra, batida, afasta a marcação, Douglas Santos corta, ela volta aqui na esquerda, domina, vem pra bola, trabalha aqui na canhota, tenta recebe, o lateral está marcado, é a bola rolando, emoção de montão aqui na Itatiaia, com todo o primeiro time no rádio, para a favor do Brasil, aqui no campo de defesa, 1 minuto e meio do segundo tempo, aqui em Houston, Nova Lima em destaque, dona cidade em qualidade de vida no Brasil, prefeitura de Nova Lima, o 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essa bola aqui no campo de ataque, a bola passa pelo Bender que fica no domínio japonês, bola aqui na direita, ela vem na direção de Tomiyasu, Tomiyasu domina, recuperação do Brasil, a bola tocada aqui na esquerda, recuperou, pediu, toque de mão, bola do Brasil, bola nossa aqui no campo de defesa, é correr contra o tempo, Brasil, responsabilidade e compromisso para um futuro melhor, Grupo 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Bola do Brasil, com 2 do segundo tempo, obrigado pelo carinho da audiência, na rede da SAT, no aplicativo e também no YouTube, vem com a gente na

0: Última seleção brasileira, Maracanã, até a bola massa, é do Brasil, Gabriel, esquerda, solta aqui na ponta, Douglas Santos dominou, vem pra bola, Vini tá com ela aqui na ponta esquerda, evolui aqui na canhota, o Brasil vai pra cima, Vini, levantou, boca do gol, Hendrick, explorou, ninguém chegou pra encostar, recuperação do Japão, domina aqui na esquerda, vem pro campo de ataque, ninguém para, alguém tem que fazer a falta, chega a falta e o cartão vai subir, bola a favor do Japão, tiveram que matar a jogada aí, hein, Pedro?
1: Como é que age rápido o Daisen Maeda, né, com condução muito rápida e passe mais curto na bola, né? Uma passada curtinha com a quinta marcha engatada, ele foi parado pelo Danilo, primeiro tentou o Bruno Guimarães e não conseguiu. Cartão amarelo para o camisa 13 da seleção brasileira, Danilo amarelado, é o início do segundo tempo, 1-0, vitória parcial do Japão, informando Guerdal.
0: Bola aqui na direita, domina, ataca a seleção japonesa, bola tocada aqui na ponta, ela vem com Sandro domina, volta a bola aqui no campo de defesa com três jogadores do segundo tempo aqui em Houston, a para viajar aqui na canhota, o Japão tenta arrancada, volta aqui no campo de defesa, Brasil busca o empate no jogo, perde pro placar de 1-0, Belo Horizonte, o Prefeitura do Povo, aqui o 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Japão tenta o corte, Vini tentou encostar, volta aqui na direita, o domínio do Japão aqui na direita, tenta o lançamento na ponta, houve a infração, a arbitragem da falta, é bola a favor do Japão no seu campo de defesa, com 3:40 desse segundo tempo, o Brasil que perde pelo placar de 1-0, deu falta o Matheus Cunha aqui no ataque para cima do Tomiaço, jogador do Japão, todo mundo tenta, mas só o 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de defesa do Japão, bora tocar aqui na canhota, ela vem na direção de Maeda, solta essa bola aqui no lado esquerdo, tenta a finta aqui na canhota, ataque perigoso do Japão, chega o Brasil, corta Casemiro, ligou no ataque, Hendrick vai chegar, protegeu, na ponta, abriu passe, que foi um pouco mais forte, por muito pouco não chega ali pro Vini conferir, empatar o jogo, Cirilo.
2: Roubou a bola o Casemiro, ela chega ao Hendrick, mas o passe foi um cadinho pra frente, tinha que ser um pouquinho pra trás, tava chegando ainda o Vini Júnior, informando vale essencial e viver a emoção do esporte.
0: Ataque aqui na esquerda, o Japão vem pra bola, Marquinhos, chega primeiro, antecipa, rebate, Alisson, bola baixa, com perigo, Alisson cortou, bola tocada, aqui na direita, vem aqui na ponta, vai dominando a seleção japonesa, a bola viaja aqui na direita com Doan vem pra bola, para de esquerda, tenta bater no contrário, bate ali no Douglas Santos, volta aqui na direita, a favor da seleção japonesa com 4:40 do segundo tempo, o Brasil que perde pelo placar de 1-0, BH Ouro, quando o assunto é compromisso com alfabetização, nossa cidade conquistou o selo ouro do MEC, é trabalho da 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buscar o empate, a virada ainda no tempo normal, Brasil, a bola tocar aqui na esquerda, vem pra bola a seleção japonesa, volta aqui no campo de defesa, ela fica aqui na canhota, Tomiaço já passou, Maeda também, a bola aqui na canhota, marcação do Brasil, chega, deu ladrão, boa, Bruno Guimarães, recuperou, o Brasil ataca, enfiou na ponta, era pro Vini, vem na cobertura, o Japão corta, ela volta aqui na ponta esquerda, Douglas Santos domina, Vini, recebeu na ponta, canhota, ele vai pra cima da marcação, Vini, ele tá na canhota, vai levantar na boca do gol, parou, protegeu, tá para a bola, Bruno Guimarães, é agora Brasil, dominou, na ponta esquerda, recolheu, soltou aqui no meio, o Brasil domina, ela viaja aqui na canhota, vem pra bola, domina, Bruno Guimarães, ajeitou, vem pra jogada, partiu pra cima, Casemiro, busca jogo, Marquinhos na ponta direita, pressão do Brasil, empate vai sair, ela vem aqui na direita com Casemiro, Casemiro domina, solta essa bola aqui no meio, ela vem com Gabriel Magalhães, recolheu, levantou, boca do gol, corte, feita, afasta a marcação do Japão, ela volta aqui na direita, a favor do Brasil, Danilo deixa sair, é lateral, bola nossa aqui na direita, faça a jogada certa pra sua carreira, vai pra cobrança do lateral, cobrança feita, na viagem, fica aqui no meio, a favor do Brasil, ela vem com Gabriel Magalhães, solta essa bola aqui na ponta esquerda, o Brasil ataca, ela vem com Douglas Santos, ajeitou, caiu aqui na canhota, na direção de Gabriel Magalhães, o Brasil pressiona, volta aqui na ponta esquerda, Vini domina, ajeitou, boca do gol, tentou a tabela, voltou Vini, ajeitou aqui na ponta direita, é a pressão do Brasil, caiu no comando, levantou, boca do gol, toque de cabeça, defesaça do Suzuki, a bola de endereço. Num cabeceio quase que fatal aí, Cirilo, incendeia o torcedor do Brasil.
2: Estamos chegando e o estádio vem junto. Dessa vez, igual Dadá Maravilha, queixo no ombro. Ela defesa o Brasil.
0: Pressiona o Brasil. Ponta esquerda, Vini. Vai levantar na boca do gol. Ajeitou. Rola no meio. Corta a luz. Caiu na direita. Danilo. Levantamento. Boca do gol. Vini vai chegar. Volta na ponta esquerda. Marcação do Japão. Volta aqui na esquerda para o Brasil. Douglas Santos domina. Faz a deixa aqui na canhota. Ela vem com Bruno Guimarães. Vai levantar. Boca do gol. Faz o facão aqui no meio. E a pressão do Brasil. A

0: viaja aqui na ponta esquerda, Vini. Vini vem pra bola, ele tá na canhota, partiu pra cima, busca jogar aqui na esquerda, abertura, boca no gol, vem pra batida, patentou o Hendrick, a bola baixa, bateu fraco, fica na sobra do Japão, volta com o Brasil aqui na direita, o Brasil vai pra cima, busca o empate, se entrega, o torcedor joga junto, 7 do segundo tempo, 1-0 Japão, o Brasil na caça do empate, bola aqui na esquerda, Gabriel Magalhães, domina, Rosa deixa, Douglas Santos, ponta canhota, levantou, boca do gol, fica na zaga do Japão, afasta, Tomiasso tira, ela volta aqui na ponta esquerda, a favor do Brasil, controla aqui na canhota, Vini, abertura aqui no meio, Marquinhos, Marquinhos vem pra bola, é pressão do Brasil, ela viaja aqui na ponta direita, já pediu, Ryan, perna canhota, levantou, boca do gol, toque de cabeça, e o gol tá entrando, afasta, a zaga, a bola tava entrando, impressionante! Contra-ataque do Japão, perigoso aqui na ponta direita, vem bola aqui na boca do gol, ela vai direto, caiu aqui na canhota, ataque perigoso, levantamento, boca do gol, pra fora, que susto! Eu começo contigo, Cirilo!
1: Inacreditável, inacreditável! Chance do Brasil, o Ryan joga pra área, o desvio no segundo pau do Douglas Santos, o Matheus Cunha cabeceia, a bola rebate em dois zagueiros, era o Casimiro que tava por ali, ele tem muito gol de cabeça nessa Cirilo. Temporada. Como é que é, Hugo?
0: A bola tocou num braço aí, ou não?
1: Ouvi opa! Opa! Será que vai ter revisão? O ato italiano diz que não. O italiano diz que não. Mas, na caia ali do cabeceio do Casemiro, a bola rebateu em dois, três defensores e por muito pouco não entra. E no contragolpe, Hugo Sérgio, a pressão do Japão. Inacreditável, tamo no jogo e a bola aérea parece que é o caminho, hein? 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
0: Exatamente, Cirilo, bola aqui na esquerda, Brasil de novo no ataque, que começo do segundo tempo, 9-1-0 Japão, Brasil pressiona, Ryan abriu, na direita, Bruno Guimarães levantou, boca do gol. Aí um presentaço aqui para a seleção do Japão, corte é feito, sai no desespero do Mantira, é para do Brasil aqui na esquerda, vai virando ataque contra a defesa, bota pressão, Brasil, 9,5 jogados no segundo tempo, o Japão vence 1-0, Brasil pressiona, a bola aqui na esquerda, ela vem com Gabriel Magalhães, abriu aqui na canhota, Douglas Santos, vai levantar na boca.

0: Sérgio, eu dizia antes do lance, a bola aérea é o caminho. Eu disse também no mesmo lance, o Casemiro tem gol pra caramba de cabeça nessa temporada. Só no campeonato inglês, esse volante fez 8 gols em bola parada nessa temporada. Muito centroavante não tem essa quantidade de gols. Vamos explorar isso, e o Brasil explora isso. O cruzamento da esquerda pra direita, na cabeça do camisa 5, é quase centroavante, é melhor que muito centroavante. Casemiro, de cabeça, tamo no jogo, Hugo. Brasil 1, Japão também.
1: Tamo no jogo. Esse é o Brasil que eu conheço. Edu Panza empata no jogo. Ufa.
2: Já era pra ter empatado antes, né? Já era pra ter empatado antes. Voltou bem a seleção brasileira pro segundo tempo. Ia correr risco de contra-ataque, como correu risco depois daquela jogada maluca, em cima da linha, mão, enfim. Mas o Brasil empatou cedo e agora volta a ter o jogo igual. Seleção japonesa vai ter que sair um pouco mais, porque estava toda retraída, e o Brasil pode encontrar mais espaço. Pode ser um jogo que favoreça mais agora aos atletas que estão em campo. Que bom, marcamos cedo, mas já poderíamos ter empatado antes.
1: Exatamente, Panzi. Obrigado pelo carinho da audiência. Vem com a gente. Saída errada, o Casemiro ataca o Japão com perigo. Casemiro corta. Foi na bola. Segue o jogo. A bola toca naquela direita. Contra-ataque no Brasil. Rayan é pra virar. Vini! Olha a caneta! Vini vem pro ataque. Toca no gol. Vai pintar o golaço. Cortou. Vai pintar o golaço na trave! Voltou pra fora! Seria um gol de placa, coisa de cinema.
0: O Japão está nas cordas. Vini Júnior, com um tapa na bola, faz o que quer. Pra cima do Tomiasso da 22. Deixou a Venavinhos. Depois, mais um drible. Pra cima do Sano. A finalização com uma defesa espetacular do Suzuki. E a bola vai na trave. Meu Deus, por muito pouco. Nós vamos virar esse jogo. Gustavo.

amor de Deus, Alisson. Eu confirmo pra você, em nome de Prefeitura de Belo Horizonte. 14, segundo tempo, placar Cartel aqui na Itatiaia. Empatado o jogo, Casemiro empatou. Brasil 1, Japão 1.

0: corta, Alisson, faz ou não? Pelo amor de Deus. Bola voltou pra ele, que saiu do lado esquerdo. Menos é mais, Merck pro ataque. A 14, ô Dudu.
1: Que pecado esse gol do Vini não ter saído, né? Mérito do Suzuki, uma defesa espetacular, mas seria o gol da Copa do Mundo até aqui. Uma jogada de craque, de gênio do Vini Júnior.
0: 14 jogados, 14. Do segundo tempo, o Brasil empatou o jogo.
2: Detalhe.
0: 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Na sua 16ª Copa do Mundo consecutiva, Rádio de Minas, na maior Copa da história. Informação.
2: É, uma bola foi jogada lá pra dentro do campo. Neymar correu lá e tirou. A galera foi ao delírio. Vai, Brasil, que a nossa tete empurra. Tudo igual, 1-1.
0: Bola aqui na esquerda, domina o Brasil. É pra virar, meu Brasil. 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A bola tocada aqui na ponta esquerda, meu Brasil. Vini, Vini tá na ponta canhota. Esse é o futebol brasileiro que eu conheço. Vamos virar. Bola aqui na esquerda, abriu na canhota. Vai, Vini, acredita. A bola foi forte. Se esforçou pra chegar, mas não deu aí, Cirilo.
3: Pediu desculpa por ali o Bruno Guimarães, que o passo foi longo demais. Longo demais pra ponta esquerda, onde tava o Vini Júnior. Tiro de meta. Os goleiros japoneses aí já fez o milagre do dia, Hugo. A partir de agora. Tem que ser nosso, sem milagre. Vamos nessa, informando o grupo Herculano.
0: Exatamente, Cirilo. 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Estamos com 16 agora do segundo tempo. O Brasil, Japão. A bola tocada aqui no campo de vista do Japão. Vem pra bola, viaja aqui na direita com Tomiasso. Tomiasso vem pra bola, tenta arrancar aqui na direita. Empatado o jogo aqui em Houston. A bola fica aqui na canhota a favor do Japão. Dominada aqui na esquerda, tá passando aqui na canhota. Maeda já pediu. A bola fica aqui no meio, ela vem com Kamada. Kamada vem pra bola, solta aqui no campo de defesa japonês. O tempo vai passando, emoção de montão, pressiona a saída de bola Brasil. Rebate o goleiro Suzuki, fez milagre no jogo. A bola tocada aqui no ataque, tenta o Japão. A descida, dominou na canhota. Alisson saiu do gol, faz a defesa. Aí é dele, o Abílio.
4: Corrida do Maeda contra o Marquinhos pelo bico da área, aqui lado esquerdo. Alisson veio de trás para fazer a defesa, segurou firme o goleiro do Brasil, que já sai jogando. Tá empatado o jogo em Houston, 1-1.
0: Empatado o jogo, já virado no Brasil. A bola com o Alisson aqui no campo de defesa. 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A bola aqui no campo de defesa do Brasil. Alisson, 16 jogados no segundo tempo. Edu Panzi comenta aqui na Itatiaia, um Brasil, um Japão.
1: Você vê que depois do gol do Brasil, o Japão já subiu linha de novo para marcar a saída de bola do Brasil. Ou seja, tem espaço nas costas da última linha defensiva deles. É ultrapassar essa marcação inicial e fazer isso aí, ó. Buscar diagonal nas costas da linha defensiva do Japão.
0: Tenta o ataque aqui na esquerda, Vini. Domina aqui na canhota. Abriu lá no esquerdo. Matheus Cunha soltou na canhota. Bruno Guimarães passou na marcação. Girou. Boa bola. Aqui na direita. Tenta o toque aqui na ponta. Domina, controla. Pressiona o Brasil. Ataca. Cunha. Um tapa na bola. Rolou. Na direita. Rayan. É agora. É a virada. Boca no gol. Olha a finta do Rayan. Abriu. Matheus Cunha. Tá na grande área. Voltou na ponta direita. A pressão vai no Brasil. Levantou. Boca no gol. Subiu. Suzuki pra fazer defesa. Ele chega e pega. Firme aí, Cirilo.
3: Vão trocando ideia, vão trocando figurinha na ponta direita, o Rayan e o Matheus Cunha na habilidade, o Rayan também driblador, foi pra cima, mas o cruzamento não saiu bom, não saiu legal. Nas mãos do Suzuki, segue 1-1, informando a Prefeitura de Nova Lima, o futuro mora aqui.
0: Caminhamos pra 18 no segundo tempo, Brasil.

0: voltar. Bola aqui na ponta esquerda. O Eda dominou, tentou a batida. Alisson pegou, soltou, volta pra fazer defesa. Não me mata no coração, não, Alisson. E vai mexer já já a informação.
1: É, a distância parece o Martinelli, que está conversando com o técnico. Martinelli, daqui a pouquinho, atração do Brasil. 1-1.
0: Daqui a pouquinho, Gabriel Martinelli com a 22. Já já, alteração no Brasil com a 22, Gabriel Martinelli. A bola aqui na esquerda, vai girando aqui no campo de ataque. O Brasil desce, busca a virada no jogo. 1-1 é o placar. A bola fica aqui na esquerda, Vini. Vini domina aqui na canhota, parou, tentou bater, fica na marcação. É fora do Brasil, aqui na esquerda, 19 jogados do segundo tempo. 1-1 é o placar. 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SPA/MF20. 93/2024, tá no ataque o Brasil, gasta a bola aqui na esquerda, Vini, recebeu o Vini, ele tá na ponta canhota, vai pra cima da marcação, soltou na ponta esquerda, o Brasil pressiona, Casemiro domina, ele tá no meio, vem pra bola, é a ponta, Rayan já passou, vai levantar a boca do gol, Bruno Guimarães, é pra levantar, tá na meia direita, Brasil no ataque, vem pra bola, busca jogo aqui no meio, encontra Vini domina com o dedo, vem pra bola, rolou Douglas Santos, a batida, boca do gol, fica na zaga, afasta de qualquer maneira, Perigus, é a bola do Brasil aqui na esquerda, é pressão, é o Brasil em cima. 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Já vem bola aqui no lado
1: desse. Tá trocando.
0: O Brasil vai para cima e vai ter uma alteração aí. Alteração
1: é o Matheus Cunha, né? Que tá saindo. Saiu o Matheus Cunha para a entrada do Martinelli com a número 22, informando o Banco Mercantil.
2: Suzuki, camisa de número 25. Mais uma mudança aí no Japão, Hugo.
0: Dali, Pedrão. Vem bola, aqui no lado direito, Brasil pressiona, vem pra jogar, partiu pra cima, ela caiu aqui na ponta direita, tenta o toque aqui na ponta, o Brasil pressiona, busca a virada no jogo, empatou o jogo, Casemiro, vamos lá, Casemiro, vem pra bola, rolou aqui na direita, Marquinhos domina, 21, segundo tempo, a bola viaja aqui na esquerda, a favor, passa, gol, na profissão, Tinelli domina, ele tá na ponta esquerda, Martinelli se apresenta, passando o jogo, vem pra jogada, ele tá na canhota, giro de bola aqui na direita, a pressão do Brasil, se fecha o Japão, 1-1 é o placar, Brasil tenta a virada, tá raiando na ponta direita, vai levantar, boca do gol, pro ataque, o Hendrick tenta chegar a marcação pra cima dele, a informação.
2: Na verdade, quem saiu foi o 13, o Nakamura, e não o Kamada com a 15, para a entrada do camisa de número 25, Suzuki, na seleção do Japão, informando o Senai, uma empresa do sistema Fieng.
0: Bora tocar aqui na esquerda, vem pro campo de ataque, desce o Brasil, Vini domina, ele tá aqui na esquerda, Martinelli, vem pra bola, soltou aqui no meio, Casemiro, abertura, é pressão, Brasil, a virada vai sair, Danilo, ajeita, bora tocada aqui na ponta, calibrou, vem pra bola, tentou Rayan, fica na marcação, volta aqui na direita a favor do Brasil, tenta arrancada, a bola vem com Martinelli, de cabeça, antecipa, a bola viaja aqui do lado esquerdo, é o Brasil em cima, vale essencial, Vini pediu, caiu o Hendrick, reclamou, torcedor reclama bastante, o árbitro manda seguir, numa bola queimando.

0: Vale essencial. Ele pediu, caiu o Hendrick, reclamou, o torcedor reclama bastante, o árbitro manda seguir. Numa bola queimando.
1: O Martinelli entrando no lugar do Cunha. E o Martinelli entra como meia esquerda. Com qualidade, um deles pela esquerda, com característica de ponta também, que é o Gabriel Martinelli. Diante de um Japão que renova sua seleção fisicamente, coloca o Sugawara, que esteve entre os titulares da última partida. Aliás, com a primeira metade, né, desse segundo tempo da seleção brasileira. Voltou bem o Brasil, mudou a postura da segunda metade do primeiro tempo e...

0: 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Obrigado pelo carinho da audiência. 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Bola com o Brasil, aqui no Cambrinho, pra bola solta aqui na canhota. Ela vem na direção de Gabriel. Todo mundo tenta, quem nunca seu time a favor do Brasil. Viaja aqui no Brasil, a tradição japonesa, o Junya Ito. Falta marcada e já cobrada pelo time nipônico. Cobrança feita, bora tocar aqui na ponta esquerda, vem pro campo de ataque a seleção do Japão, 27 jogados desse, segundo tempo, 1-1 é o placar, KTO, a prefeitura de BH aumentou a verba do X-Colar das 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o Brasil, fora aqui na direita, Lu, ele vem pra bola, coloca a bola pra girar, abertura aqui na direita, Bruno Guimarães, Miroli, vem pra bola, para, prende, gira, abriu aqui na direita, aqui no meio, ataca o Brasil, é pressão, Paulo Hendrick abriu na ponta esquerda, Vini, bro, grande aço, tem o gol, meteu no meio da zaga do Japão, volta aqui na esquerda, a favor do Brasil, é jogo decisivo, não dá pra nem brincar, tem que chegar e acertar o pé, boa trama do Vini, gasta a bola, Vini, é pra cima, Brasil, bola aqui na esquerda, Martinelli, Martinelli vem pra bola, solta aqui na minha esquerda, o Brasil ataca, ela viaja aqui na direita, Marquinhos, Marquinhos domina 27, segundo tempo, 1-1 é o placar, a bola dominada aqui na ponta direita, a favor do Brasil, ela vem na direção de Bruno Guimarães, recolheu, abertura aqui na ponta, vem pra bola, tenta sair jogando, volta essa bola aqui na direita, é a pressão do Brasil, em pé, Danilo busca jogo, abriu aqui no lado esquerdo, preço, chega, tá na ponta, soltou, na canhota, Gabriel, levantou, boca do gol, toque de cabeça, ela vai pra fora, o Vinezinho, esse é a bola nossa do Brasil na dela, e chama a galera, pede pra galera levantar o Guimarães aí, ô Cirilo.
1: Brasil vai girando, vai abrindo espaço, dessa vez cruzamento da esquerda pra direita, Rayan de cabeça, a bola bate no zagueiro e vai pra linha de fundo, escanteio na ponta direita, Bruno Guimarães na bola, informando o Banco Mercantil.
0: Bruno Guimarães pra cobrança na ponta direita, é a bola nossa, a bola que pertence ao Brasil, é pra pintar virada, ela vai sair já já, 28 para 29 no segundo tempo, bola aqui na boca do gol, primeira trave, gente, cobrança de escanteio, lateral para o Brasil, Brasil no ataque, 29, segundo tempo, esportes essencial para os mineiros, vem a ver com a Vale, bola do Brasil, cobrança feita, do lateral aqui na meia direita, vai jogando o Brasil, tenta arrancada, fica aqui na esquerda, Douglas Santos domina, vem pra bola, bola trabalhada aqui na canhota, vem com Gabriel Magalhães, o Brasil pressiona, desce aqui na esquerda, para, controla, gira, abertura aqui no corredor direito, vem pro campo de ataque a seleção brasileira, bola nossa no Brasil, girou, um tapa na bola, Rayan busca jogo aqui na direita, Danilo encosta com Marquinhos, esse entrega aqui na esquerda para Gabriel Magalhães, recebeu Gabriel Magalhães, vem pra bola, o Brasil pressiona, busca virada no jogo, Vini, vai Vini, ele tá na ponta esquerda, para, domina, calibra, solta aqui na canhota, vem com Gabriel Magalhães, tenta o levantamento, outro tumulto, abertura aqui na direita, encontra, Guinhos domina, recolhe a Martinelli, Marrela, ele tá aqui na esquerda, tenta aqui na direita, fica no vazio, o Japão tem que tomar cuidado com o contra-ataque, a bola volta aqui na direita, é bola nossa do Brasil, Martinelli, ele tá aqui no campo de ataque, meia esquerda, vem pra bola, tenta evoluir, o Brasil domina aqui no lado esquerdo, caminhamos pra 30, agora 30 no segundo tempo, 1-1 é o placar, placar KTO, é o tempo de jogo em nome de Prefeitura de Belo Horizonte, ataca aqui na direita o Brasil, lá para cá e com Danilo, Danilo vem pra bola, encontra Marquinhos, domina Marquinhos aqui na direita, ele para, prende, gira, trabalha aqui no lado direito, vem pra bola, recomeça aqui na meia direita o Brasil, vai tentar virada, ainda no tempo normal, é pra matar no tempo normal, meu Brasil, a para volta aqui no campo de defesa, ela fica aqui na canhota, ela vem com Gabriel Magalhães, domina a favor do Brasil, ele tenta arrancar aqui no lado esquerdo, vem pra bola, controla, abertura aqui no meio, ataca, tenta o giro, vai pra cima da marcação, Brasil, a para tocar aqui no círculo central do gramado, ela vem pra Bruno Guimarães, domina, é pressão, Brasil, recomeça aqui no campo de defesa, a bola tocada aqui na minha esquerda, a favor do Brasil, todo mundo tenta, mas só o Mercantil é 50 mais, bola com Casemiro, busca jogo, Vini, tapa na bola, abriu, Hendrick, ele vai chegar, tentou pro Martinelli, apresentaço aqui pro goleiro Suzuki, diga Panzi.
2: Você viu que o Moriaço mexeu bem, né? Ele troca os seus dois alas e aí ele ganha o poder de marcação, tanto no Rayan de um lado, quanto no Vini e no Martinelli do outro, porque põe dois jogadores descansados e ao mesmo tempo ele vai tentar encaixar o contra-ataque com esses dois atletas, para sair em velocidade pelo lado do campo e pegar as costas dos laterais da seleção brasileira. Ainda não conseguiu, mas já melhorou o poder de defender da sua seleção. Cabe ao Brasil, aos pontas do Brasil, ao próprio Martinelli, nessa dobra com o Vini, arrumarem soluções.
1: Seis são jogadores para o meio campo e para o ataque, respectivamente, no Japão, informando o Banco Mercantil.
0: Bola tocada na ponta esquerda. Vem Brasil, boca do gol, Douglas Santos, fica no bloqueio.

0: Tentou queimar com a perna direita, bola passa à esquerda no gol do Suzuki, Cirilo.
1: Douglas Santos pelo lado esquerdo, a tentativa do cruzamento, a bola volta pro Martinelli. Ficou muito longe ali pra melhor finalização, ele chutou do jeito que deu. Com a parte externa do pé, ela sai à esquerda do gol defendido pelo Suzuki. Alterações no Japão, tá indo embora o 15. Aí o Wellington Campos, saindo o 15, Camada tá indo embora.
2: Camada.
1: Tem o 7.
2: É, o número 7 do Japão.
0: Daí o Wellington Campos, grupo Herculano, mineração para o novo tempo, girando o tempo e o placar de jogo, anda relógio, tempo de jogo em nome de Prefeitura de Belo Horizonte, 33, segundo tempo aqui em Houston, placar KTO, Brasil reagiu, Brasil 1, Japão 1.

0: área, pediu uma falta, nada marcado, Rayan caiu, ele cai batendo ataque, só olhou pro árbitro e segue o jogo, com 33:40, é emoção do futebol aqui na Itatiaia. 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
1: fica, para o 68.760 e Japão.
0: Do Brasil, Hendrick tenta ali a marcação pra cima do Brasil, recuperou, entra na bola, deitou na direita, tem a sequência, aberta a Maída, Maída domina, favor do Japão, vem pra bola, volta, solta essa bola aqui na esquerda, campo de defesa do Japão, tenta a saída aqui na canhota, deu lateral a favor do Japão, aqui na esquerda, 1-1, o Brasil perdia pelo placar de 1-0, o Japão vencia, Zemiro Guartoni, nesse segundo tempo, bola que repete o Japão aqui no campo de defesa, a bola vem na direção do Tomiasso, Tomiasso domina aqui na direita, ele vem com a bola dominada, age por cima da marca, reta quarta do Brasil, boa, recuperação no Brasil, ela vem com Gabriel Magalhães, abriu aqui no lado esquerdo, vem pra bola, tenta arrancada, para, controla, volta essa bola aqui na direita, campo de defesa do Brasil, encontra Marquinhos, Marquinhos tenta arrancada aqui na direita, traz pro círculo central do gramado, abriu aqui na direita, pressiona, vai pra cima, seleção brasileira, é a bola nossa do Brasil, a bola dominada aqui na ponta, Danilo, Danilo para, domina, volta, abertura com Bruno Guimarães, recolheu, volta com Marquinhos aqui no campo de defesa, pensou, passou, pensou, Gerdau, a maior empresa brasileira produziu, a bola no vento, perda 35 jogados do segundo tempo, Brasil para a crença, e esse gol vai sair, domina Vini, ele tá na ponta esquerda, vai pra cima.

0: Domina Vini, ele tá na ponta esquerda. Vai pra cima, voltou na esquerda. Insiste o Brasil, Douglas Santos abriu boca do gol. Fica na zaga do Japão, voltou. É a pressão do Brasil, domina aqui na direita. Danilo bota a bola pra girar. Ela vem com o Marquinhos na ponta direita, é pressão Brasil. A virada vai sair, 36. Bola aqui na esquerda, Casemiro busca jogo aqui na canhota. Gabriel Magalhães levantou boca do gol, afasta a zaga do Japão. Na ponta, contra o passando Mina. Arriba e gira, pode abrir na ponta esquerda. Douglas, a bola pra ele, Costa Carine, ele tá na ponta canhota. Lamento aqui na boca do gol, ela caiu na direita. Ataca o Brasil, vem pra baixo, ataca o Brasil, desce aqui, 37 jogadas pelo tempo, bola aqui na direita, incentivo ali, viu? Bola fica aqui na esquerda, desce o Brasil na canhota, a bola caiu pra Douglas Santos, recolheu, Martinelli, rebola, é pra cima o Brasil, levantamento, boca do, vai pra linha de fundo, chega mais, o Panzi, 37 segundo tempo.
1: É, o Bruno tá cansando mesmo, o Bruno tá cansando, tem a queda, pode ser que o Danilo morreu da partida, vamos ver o que que faz, o jogo vai se tornando cada vez mais físico, né? Porque o Japão faz alterações, a turma vai cansando, quem tiver mais parte física para essa reta final, pode se dar bem na partida.
0: Tenta descer o Brasil aqui no campo de defesa, 38:40, segundo tempo, 1-1 é o placar, Prefeitura de Nova Lima, o futuro mora aqui, Nova Lima em destaque, nona cidade em qualidade de vida no Brasil, 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a bola.

A bola toca aqui na esquerda, 38 do segundo tempo, ataca o Brasil, 1-1 é o placar. A bola com o Marquinhos, abriu aqui na ponta direita, gol do Zuc, toma a bola, tá formando o grupo herculano, é a virada do Brasil, tá perto, 39, segundo tempo, é falta para o Brasil, no bico da grande área, na ponta direita, vem bola na boca do gol, Bruno Guimarães para a cobrança, vai tomando posição, vem bola aqui na boca do gol, ele ajeita, carganha também, perna canhão.

0: Bruno Guimarães, abriu, Vini, ponta esquerda, vai levantar, boca do gol, ele prendeu aqui na esquerda, vai tentar a batida, calibrou, tá na grande área, rolou, Bruno Guimarães, pelo alto, a bola vai pra fora. Ela ganha a linha de fundo e o Martinelli desabou no ataque do Brasil aí, Cirilo.
1: É falta e amarelo, se é no meio de campo. Mas dentro da área, aí eu já não sei se o VAR vai chamar o ato, mas eu tenho certeza absoluta. No meio de campo, jogo parado, falta, carta amarela.
0: Ele clama o Martinelli.
2: Assim, é o que o Edu falou. Às vezes uma falta no meio que vai uma falta dentro da área.
0: Bola aqui no campo, 41, 40 segundo tempo, 1 a 1 é o placar. Vem com a gente na emoção do futebol. Vem com a gente na emoção do futebol. Bora, vem pra bola, se recompõe o sistema defensivo do Brasil. A bola tocada aqui na ponta direita. Tem aqui o Mandla, China, vem pra lá, arrancar, contra-ataque. Vem dentro do Brasil, a descida. Fica no bloqueio do Japão, insistiu.

0: agora ele tem mais uma chance. A Ayan com a canhota, Bruno Guimarães com a direita pra jogar na área, informando o Senai, uma empresa do Senai.
1: Ele pede pra galera gritar, o torcedor solta a voz, escanteio, mais Brasil no ataque, 43 segundo tempo, um alô pra cá, é pra virar, esse gol vai sair na direita, escanteio, vem na boca do goleiro do Brasil, da cobrança feia, vem aqui no comando, Gabriel Magalhães, é ter atenção aqui na esquerda, pra saída aqui na canhota, ela viaja com Vini, Vini tá na ponta esquerda, partiu pra cima, canetou, vem pra bola, Vini, ponta esquerda, ninguém encosta, a bola ainda com Vini aqui na esquerda, tenta, perdeu, mais um erro do Vini, recuperação do Japão aqui na direita, isso Vini, vem pra bola.

0: esquerda, Japão pinta no campo aí, o Fabinho. É lateral da grande esquerda, fora deles é do Japão aqui na canhota. 1-1 é o placar. E segundo tempo, é muita emoção aqui na Itatiaia, na Rádio de Minas. Bola aqui na esquerda, domina o Japão aqui no seu campo. Aqui na canhota, busca jogo na direita. A bola cai em cima para Tomiá. Tenta o lançamento, um ataque, a marcação no Brasil. Tiro em definitivo, Brasil. Isso, Marquinhos afasta. Gira a bola aqui no comando de ataque. Hendrick tenta chegar. Bola caiu aqui na direita. Boca no gol. Hendrick, é para matar o jogo. Vem para a bola, vai para cima. Girou, recolheu. 3 na marcação. Hendrick, ele vai aqui na direita. Para cima, força em canha, escanteio para o Brasil, o Cirilo.
1: Ryan recebe o passe no erro da defesa, estica para o Hendrick, na individualidade, chama para a linha de fundo, desviado, escanteio, ponta direita, ainda tem tempo, mais 3 minutos na prorrogação, eu não quero prorrogação, tem que ser no tempo normal, vamos nessa, escanteio na ponta direita, Hugo Sérgio.
0: Tô contigo, Cirilo, é para matar no tempo normal, vem bola aqui na boca, gol, escanteio para o Brasil, esse gol vai sair, a virada vai sair, prepare torcedor, 48. Tem bola aqui na boca do gol, escanteio, bola nossa. A bola pelo alto, a favor do Brasil. Tentou o toque de cabeça pela linha de fundo, Fabinho. Tiro de meta que pertence ao Japão. 48,5. Vamos até 51. Todo mundo tenta, mas só o Mercantil é 50, mais o banco que valoriza quem nunca tira seu time de campo. Reta final do tempo normal, tá empatado o jogo. O Brasil perdia pelo placar de 1-0. Empatou com Casemiro, que há pouco deixou o campo. Sentiu bastante e a alteração foi processada. Fabinho entrou no seu lugar. Bola aqui no círculo central da gramada, a favor do Japão. Bola pelo alto, 49. A bola fica aqui no meio, vem pra bola. Tenta a saída aqui do lado esquerdo. Machino, retração do Brasil. Bola nossa aqui no campo de defesa. Douglas Santos, recolheu, voltou aqui atrás. Ela vem na direção do Gabriel Magalhães. Busca jogo aqui na direita. Ele para, prende, gira. Solta essa bola aqui na ponta, a favor do Brasil. A bola dominada aqui na ponta direita, da volta com Marquinhos. Marquinhos domina, abriu aqui na canhota, a favor do Brasil. 49. Vamos até 51 do tempo normal, tá empatado o jogo, 1-1 placar, KTO, é o tempo de jogo em nome de Prefeitura de Belo Horizonte. Busca jogo aqui no meio, Gabriel Magalhães,

0: Casimiro. Show! Bora pras oitavas, bora pra Nova Jersey, Hugo Sérgio. Deus lhe pague!
1: Bola com o Japão aqui no campo de defesa. Tenta descer aqui no comando de ataque. Giro de bola, marcação no Brasil. Corte é feito, afasta o Brasil. Tira por aqui, Fabinho. A bola tocada aqui no meio, a favor do Japão. Tenta o toque aqui na ponta esquerda. A bola vai viajar aqui na canhota. Se fecha o Brasil, tem que segurar nesse finalzinho. Bola tocada aqui na ponta esquerda. Ela fica isso, afasta de qualquer maneira. Bola do Brasil! É bola do Brasil aqui no campo de defesa. O telão fecha no meio. Deu uma força, não jogou, mas deu uma força. Todo brasileiro com pita já já o italiano Maurizio. Mariani, a virada do Brasil. Espetacular. Emoção. Emoção de montão aqui na Itatiaia. O Brasil vira pra cima do Japão. Sinta só essa emoção. Grito do jogador brasileiro. Tenta ir na marcação do Japão. Direita a favor, tenta chegar na marcação. Insiste o Japão. Vem pra bola. Alguém tem que tirar. Vem pra bola aqui no campo. Pesa quatro ataque do Japão. Olha pro relógio italiano. O Brasil virou pra cima do Japão. Martinelli. Casemiro. Fez o gol de empate. Uma vitória no finalzinho. Heróica do Brasil aqui em Houston. A cara do futebol brasileiro. Meu amigo, não é como antigamente, Japão. Tem que respeitar. É uma camisa pesada que enverga varal. 54. É pra acabar o jogo. O Brasil avançando às oitavas de final. Numa vitória lá, Brasil. Bola aqui no ataque. Tenta o Brasil, a descida. Ela fica com o goleiro. Ele não acaba o jogo.
2: Afinito, Maurício. Afinito, Maurício.
1: 55. Bora aqui no ataque. Entra o levantamento. Vem o Japão pro ataque. Marcação do Brasil. Brasil tem que tirar em definitivo. Bola tocada aqui no campo de ataque. Dentro do Japão. Vai, Danilo. Domina isso, Danilo. Inacreditável. Não dá pra entender desse cara. É bola a favor do Japão. Tem lateral a seu favor aqui na direita.
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1: 55. Bola tocada aqui no ataque. Brasil corta. Ele vai apitar aqui no meio. Domina. Passa o Brasil.

Seja bem-vindo, bem-vinda a mais uma programação do Só Clássico Sertanejo. Pois é, estamos começando uma nova semana e com aquela alegria de sempre em poder receber você aqui na nossa programação, aqui na nossa rádio, para ouvir muita música sertaneja, para curtir muito modão que com certeza você vai recordar aqui junto com a gente. Segundona, 29 de junho de 2026, é um prazer enorme sempre ter você aqui junto com a gente. Então, já quero mandar aquele abração especial para toda a galera da cidade, para toda a galera aí da área rural, pro pessoal que tá nas rodovias, indo, vindo, para você de toda a região, né? Aproveitando esse comecinho de semana e começando bem aqui junto com a gente. Bora começar os trabalhos? Bora dar o start aqui no Só Clássico Sertanejo dessa segundona? Você é tudo que pedi para Deus. Modão bonito, César e Paulinho.

0: Ô Jorge Matheus, vamos cantar essa música juntos?
1: Deixa com a gente, Zezé de Camargo e Luciano.
0: Vai ficar bonito, hein? Eita nós!
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0: intenso. Modão Bonito, Zezé de Camargo e Luciano. Teve César Menotti, Fabiano Leão Tomado, Alan e Aladim. Liguei pra dizer que te amo. Você é tudo que pedi pra Deus, César e Paulinho, pra gente começar muito bem essa semana maravilhosa, cheia de coisas boas que eu tenho certeza que vai acontecer na sua vida. Ó, daqui a pouquinho o Só Clássico tá de volta. E sabe com quem? Mato Grosso e Matias.
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pra todo mundo. Valeu pela companhia. Vanderléia tá ligada com a gente, mandando pro esposo, o Aguinaldo, pro tio Márcio, pro Gabriel, pro Menon e pra todo mundo lá curtindo e acompanhando a gente. Vamos com mais uma? Agora chegando Gilberto e Gilmar. Foto!

Coração Sertanejo, Chitãozinho Chororó, teve Adalberto e Adriano Traição, Christian e Ralph Sensível Demais, e a gente começou com Gilberto e Gilmar, Foto 3x4. Só música boa, né? Daqui a pouquinho a gente já tá de volta e trazendo pra você o som de Duduca e Dalvan.

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2: 4:48.
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7: 4:52.

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6: 5 e 4.

já tô de volta por aqui na programação da sua rádio. Uma ótima segundona para todo mundo, 29 de junho. Estamos invadindo a segunda hora aqui do programa, só clássico sertanejo, com o que há de melhor no modão que a gente ama. Para começar a segunda hora, esta noite, como lembrança, regravação de Edson e Hudson.

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2: 5:15.
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6: 5:33.

De volta, tá tudo bem por aí? Segunda-feira gostosa, como é que você começou? Começou aí com energia positiva, né? Com pensamento positivo também. Quem aproveitou o final de semana para descansar, começa renovado. Quem trabalhou o final de semana, começa daqui.

0: Palmas de Dor. A gente volta daqui a pouquinho com aquele clássico do João Mineiro e Marciano, que não pode faltar, né?
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5: 5:49.
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14: O tênis afunda no meio do mar. 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
3: 5:53.

0: Olá, amados e amadas do meu coração. E aí, tá tudo bem? Começando uma semana nova aqui junto com a gente. Que bom ter a sua companhia, que bom ter a sua audiência, que bom você por aqui na nossa sintonia. Começando uma nova semana, chega a mesma pergunta: o que você vai fazer com os próximos 7 dias dessa semana nova? É verdade que nem tudo tarde, nem sempre conseguimos controlar os acontecimentos, mas sempre podemos escolher a atitude com que vamos enfrentá-los. Não carregue para esta semana o peso da anterior. Se algo deu errado, transforme em aprendizado. Se um plano não saiu como esperava, faça os ajustes e tente novamente. Cada amanhecer é um convite para recomeçar. Talvez esta seja a semana em que você dará o primeiro passo para realizar o grande sonho da sua vida. Talvez seja a semana de fazer aquela ligação importante, iniciar um projeto, pedir perdão, perdoar alguém ou simplesmente acreditar mais em si mesmo. Não espere o momento perfeito. Comece com o que você tem, comece hoje, de onde você está. Grandes conquistas quase sempre começam com pequenas decisões. Encare cada desafio como uma oportunidade de crescer. Trabalhe com dedicação. Espalhe gentileza. Valorize quem caminha ao seu lado e não deixe que as dificuldades roubem a sua esperança. Conclusão: que esta semana seja marcada por coragem, determinação e boas escolhas. E lembre-se, uma semana extraordinária não acontece por acaso. Ela é construída por um dia de cada vez. Por quem decide levantar a cabeça, sacudir a poeira e ir para a luta. Tenha uma excelente semana. Que ela traga novas oportunidades, paz no coração e motivos para comemorar. Obrigado pela companhia e até amanhã com mais uma
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0: 6 e 6.

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2: 6:15.
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2: 6:18.
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7: Olá, galera! Estamos chegando por aqui. É hora de Top 10. As 10 mais tocadas e indicadas na nossa programação. Por quem? Por quem? Por quem? Por você, claro. Nosso ouvinte nota mil. Aqui você pede, indica, curte a sua música preferida e, de quebra, curte o seu som aqui também no nosso Top 10. Segundona, hoje, dia 29 de junho de 2026, a gente tá chegando e, olha, vou te contar, tem fofoca daqui a pouquinho, notícia dos famosos da música e também daqui a pouquinho tem o Top 10. Porque a gente começa mesmo é com o lançamento e esse lançamento deu o que falar no final de semana. A música foi lançada na sexta-feira e já é sucesso absoluto. Bala Alojada, Gustavo Lima.
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0: mais aqui no seu Top 10 nessa segundona.
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10: Um casal foi ao cinema com uma caixa de camisinhas. Qual é o nome do filme? Evita!
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2: 6:45.
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0: Já voltamos aqui com as mais. É hora da terceira posição hoje, nessa segundona, 29 de junho. Eduardo Costa, Imagina Eu.
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0: Irmão da Lua, amigo das estrelas, Zezé de Camargo e Luciano, posição de número 2.
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0: E o assunto de hoje é a sertaneja Lauana Prado. Um dia depois de cancelar a apresentação que faria em Santa Fé do Sul, no interior de São Paulo, Lauana Prado voltou às redes sociais ainda no final de semana para atualizar os fãs sobre estado de saúde. Além disso, a cantora aproveitou os stories para mostrar que vive um momento especial na reta final da gravidez. Só para tranquilizar vocês, disse ela. Estamos bem e provando vestido de noiva por aqui, afirmou ela. A publicação foi feita após o cancelamento do último compromisso profissional da artista, antes do início da licença maternidade. Desde então, muitos admiradores demonstraram preocupação enquanto aguardavam novas informações sobre a cantora. Mas ela tá bem, tá tudo certo. A assessoria de Lauana enviou uma nota à imprensa ainda na última quinta-feira para informar que a cantora passa bem e, segundo o comunicado, a equipe tomou a decisão de cancelar o evento, que estava marcado para o dia 25, em Santa Fé do Sul, por recomendação médica e de forma preventiva. De acordo com a assessoria, a prioridade no momento envolve os cuidados com o artista e com o Dom, o primeiro filho da sertaneja. Ainda, conforme a nota enviada à imprensa, Lauana está no oitavo mês de gestação. Por isso, ela seguirá em repouso nas próximas semanas, enquanto se prepara para a chegada do filhote. Que coisa linda, né, gente? A maternidade. E todo mundo respeita, todo mundo entende. O show certamente será marcado e uma nova oportunidade os fãs terão para ficar frente a frente com a Lauana. Gente, bora para a primeira colocada?
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7: 8:02.

0: tudo bem por aí?
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0: Com certeza, é ele, lindão, cheirosão demais, chegando pra te fazer companhia aqui nessa segundola. Virou a semana, quase finalzinho de mês aí praticamente, hoje 29 de junho, e aqui com você na voz, Paula Esteves, sua parceiraça, bebê, bora pro rolê, hã? Amanhã tá um com você a partir de agora aqui no nosso Vibe, só hitzera top, se prepara aí, se conecta pela sua plataforma favorita, dá um play que a gente faz o resto, combinado? Começando com Ana Castela, é que eu não te esqueci.

0: One Republic no nosso Vibe Total. O programa mais vibezeiro do Brasil. Estamos aqui do seu ladinho nesse início de semana, quase fechando bem o mês. É hora daquela retrospectiva, né? Olhar pra trás e ver tudo que você já conquistou até aqui, tudo que você se tornou até aqui também, tá? Lição de casa.
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2: 8:15.
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6: 32 33 41 12 05. Rádio Vibes. Simbora, meus bebês. Tô aqui do seu ladinho em mais um início de semana pra gente fazer acontecer, tá?
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6: Olha, chegando ela, Demi Lovato.
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Separa, namora. É Paula Matos por aqui, excelente compositora e é destaque por aqui no nosso Vibe Total. Como é que tá esse comecinho de semana barra fim de mês?

0: conosco 8447. Fale Luiz 32 98869 8412 6597. Fale com o Rosângela 82. Fale com a Ana Paula.
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7: O clube pegou fogo em Portugal. Morreram todos carbonizados. Por quê? Porque não deixaram os bombeiros entrarem, pois não eram sócios.
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12: 8:34.
13: Tamo de volta, hein? Pensa num rolezinho gostoso, é aqui. É eu e você, bebê, nesse tete-a-tete, nessa troca boa de energia, nessa conexão. E assim que a gente segue aqui na mais estocada, na mais ouvida da cidade. Tamo junto, hein?
14: Vai me
13: tocar. Chegando o som de Flow, simbora.
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0: Peixote, primeira noite. Dali Dodô, hein? Olha só, bacana demais. Peixote, que é uma das bandas de pagode que vem lá dos anos 90, seguiu firme todos esses anos nessa transição maravilhosa e continua aí, ó, fazendo o maior sucesso, o maior barulho. E claro que é destaque por aqui no Vibe Total. 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
4: 8:45.
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5: 8:40.
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7: Tamo junto nesse rolê, tá gostosinho demais. Só falta você aqui, ó, do meu lado, participando, compartilhando comigo como é que tá sendo o seu início de semana, tá? Vai lá no pedidomusical.com.br. Tô esperando você, bebê. Chama!
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7: Mais que amizade, é? Fred Fabrício.